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0: Nova Brasil FM, hora certa da moderna música brasileira. 2:10.
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0: Nova Brasil FM, hora certa da moderna música brasileira. 2h46.
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0: Nova Brasil FM, hora certa da moderna música brasileira. 3h41.
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1: Nova Brasil FM, hora oficial de Brasília, 4:44.
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0: Nova Brasil FM, hora oficial de Brasília.
1: 5h27.
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0: Nova Brasil FM, hora oficial de Brasília, 5h40.
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Empreender no Brasil nunca foi um ato silencioso. Sempre teve ritmo, voz, esperança e coragem. O empreendedor brasileiro constrói seu negócio em meio à música que toca no dia a dia. O Sebrae acredita que empreender é também um fenômeno cultural. Os pequenos negócios nascem do território, da cultura e dos afetos. Por isso, o Sebrae foi ouvir os empreendedores e, a partir dessa escuta, nasceu o projeto Sebrae Nosso Canto. Canções que representam a realidade desses negócios, conectando nossa música e o empreendedorismo regravada por artistas atuais da nova geração. Ao transformar canções emblemáticas em trilhas de histórias reais, o Sebrae reafirma o compromisso sempre ao lado do empreendedor. Afinal, a música brasileira traduz, como nenhuma outra linguagem, a energia de quem empreende. Ouça agora a versão emocionante de Maria Maria na voz de Lineker, gravado nos restaurantes de Janela e Filhos do Congo, em Salvador, Bahia.

uma ótima manhã de segunda-feira para você que está aqui na sintonia da Nova Brasil. Hoje é dia 10 de agosto de 2026. Tudo certo contigo? Por aqui, Cláudia Nakazato. Vamos juntos aqui pela Nova Brasil FM, uma empresa do Grupo Tati de Comunicação. Você pode nos ouvir pelo rádio, pelo aplicativo ou pelo site novabrasil.com. Nessa próxima meia hora tem a participação do nosso colunista do dia, a previsão do tempo, e a gente começa curtindo o som dos Paralamas do Sucesso, Melô do Marinheiro. Bom dia pra você.

0: Nova Brasil, e esse foi o Jorge Versilo, Mona Lisa, 6:16.
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2: Olá a todos que nos acompanham nesta segunda-feira, que promete tempo firme em boa parte do Brasil, principalmente no interior dos estados. Em Brasília, Distrito Federal como um todo, Goiás, Mato Grosso, Minas Gerais, Tocantins, oeste da Bahia, sul do Maranhão, sul do Piauí, temos a presença

presença de uma massa de ar seco que garante o sol, temperaturas muito elevadas, passando facilmente dos 30 graus e baixos índices de umidade relativa do ar. Em Brasília, hoje, máxima de 32 e umidade abaixo dos 30%. Já no restante do sudeste, tem uma frente fria no oceano, que mantém a nebulosidade na faixa leste de São Paulo, do Rio de Janeiro e também do Espírito Santo, com chuvas a qualquer momento e sensação de frio, sem falar no risco de ressaca desde o Rio Grande do Sul até o Rio de Janeiro. A temperatura hoje na cidade de São Paulo não passa dos 17 graus, na capital fluminense faz 26 e em Vitória 28 graus. No litoral do Nordeste, por enquanto, tempo firme, temperaturas elevadas na casa de 28 graus em Salvador e Maceió, 29 no Recife e 30 graus em Fortaleza. Se chover nesta segunda-feira, é algo bem passageiro. Maria Clara Sasaki, da Tempo Ok, meteorologia para a Nova Brasil.

0: Nova Brasil e o Skank, 2 Rios, 6h25.
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3: Imagine nesta segunda-feira que você encontra uma lâmpada mágica, esfrega e aparece um gênio. Só que esse gênio não te dá 3 desejos, como nas histórias que você ouviu quando era criança. Ele pode dar quantos você quiser. Ele te ajuda a criar uma empresa, escrever um livro, aprender idiomas, resolver qualquer problema que parecia impossível. Diante de um poder desses, qual seria a primeira pergunta que passaria pela sua cabeça? Talvez seja esta: como eu consigo tudo o que eu quero? Mas existe uma pergunta bem mais difícil, e é essa que quase ninguém faz: o que eu deveria querer? E é mais ou menos isso que nós estamos vivendo no mundo do trabalho. A gente construiu o nosso próprio gênio da lâmpada, chamado inteligência artificial. Durante muito tempo, nosso limite foi saber como fazer as coisas. Faltava tecnologia, tempo, capacidade. Por isso, a inteligência sempre foi tão valorizada. Ser inteligente era resolver o que os outros nem sabiam por onde começar. Só que agora as máquinas fazem isso. Analisam, escrevem, programam, encontram solução sem cansar. E quanto melhor elas ficam nisso, mais uma coisa passa a importar. Não é mais a inteligência.
0: Esse foi o Fernando Barra e a coluna Meu Emprego Sumiu, fechando esse bloco aqui pela Nova Brasil FM. São 6h27, já tem o Jornal Nova Brasil e daqui a pouco, a partir das 8 horas da manhã, eu, Cláudia Nakazato, estou de volta com a programação musical. Até já!
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9: Primeiros debates reúnem candidatos a governador de 11 estados e do Distrito Federal.
10: Em São Paulo, apenas Tarcísio de Freitas e Fernando Haddad participam do programa.
9: Eduardo Paes, no Rio de Janeiro, e Sérgio Moro, no Paraná, faltam aos debates em seus estados.
10: Na corrida pela presidência, Lula, Renan Santos e Romeu Zema cadastram propostas de governo.
9: Com o El Niño, a temperatura nos oceanos bate recorde para o mês de julho.
10: E no Brasileirão, o Flamengo vence o Vitória, diminui a distância para o líder Palmeiras, que empatou 100 gols com o Internacional, assim como o Bahia e Vasco também ficaram no 0-0. E o Corinthians venceu o Bragantino. Vamos juntos a partir de agora. Hoje é segunda-feira, dia 10 de agosto de 2026. Que seja um excelente dia para todos nós.
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9: Um ótimo dia, Stephanie Alves. Ótimo dia também para você que nos acompanha em toda a Rede Nova Brasil. Em Andradas, no sul de Minas, em Araçatuba, Campinas, Brasília, João Pessoa, Mococa, Recife, Rio de Janeiro. No Rio de Janeiro a gente está pela Rádio Nova Paradiso. Estamos também em Salvador, em São José dos Campos, aqui em São Paulo e em Ribeirão Preto. A gente está no seu rádio, na sintonia do seu rádio, mas também estamos no aplicativo da Nova Brasil, que você baixa aí no seu celular, você leva a Nova Brasil com você para tudo que é canto. É só baixar o aplicativo de graça no seu celular. Você pode se atualizar ao longo do dia no site novabrasil.com e nos assistir agora ao vivo com imagens no nosso canal do YouTube. Jornalismo Nova Brasil é o nome do nosso canal lá no YouTube. É só você acessar, se inscrever no nosso canal e você pode até dar uma olhada aqui no nosso estúdio. Agora estamos aqui fazendo o Jornal Nova Brasil de um outro estúdio aqui na nossa sede em São Paulo. Ó, tá aí, ó que beleza, gente, ó. O Robson Alvarenga já botou aqui todo o visual do estúdio, ficou bacana, né? E eu vim aqui também com um casaco aqui, um suéter azul para combinar com esse azul aqui também do nosso telão. A gente vai poder interagir com o telão, ver entrevistados aqui no telão, colocar gráficos no telão para você, tudo isso preparando também com muito capricho a nossa edição para você que nos acompanha pelo YouTube. Então dá uma passadinha por lá. Jornalismo Nova Brasil é o nosso canal no YouTube. Gostou, Stephanie?
10: Ficou bonito e gostei da tua preocupação em ornar o visual com o estúdio.
9: Isso,
10: bacana, viu?
9: Isso, estudo na mesma paleta de cores aqui pra ornar. Valeu. Vamos lá, são 6 horas e 33 minutos. A gente abre os nossos trabalhos nessa segunda-feira, nessa semana, ouvindo o Heródoto Barbeiro.
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12: Eu já nem sei mais, perdi a conta de quanto é que nós estamos gastando nessa eleição que ainda nem aconteceu. 4 bilhões e 900 milhões de reais para propaganda quando começar o horário eleitoral. Mais um bilhãozinho para cada partido. Os partidos maiores, 1 bilhão. Os menores, 800 milhões, 700 milhões, vai por aí afora. Mas é só isso? Não. Tem a despesa da justiça eleitoral, que a gente paga. A gente paga aquela estrutura inteira. Sai no nosso bolso. E tem mais um que eu não gostaria que você não esquecesse. Qual é? Sabe aquela chamada propaganda gratuita no rádio, na televisão? Pois é. Sabe quanto ela vai custar para nós? 1 bilhão de reais. Peraí. Como assim? Não é de grátis. Aparentemente é de grátis. Mas ela não é grátis. Por que razão? Porque cada vez que uma empresa de comunicação, seja ela qual for, ela emite, ela exibe uma propaganda daquela, ou de partido, ou da justiça eleitoral, ou qualquer uma outra, aquilo é abatido no imposto de renda da empresa. Ou seja, ao invés de se transformar em imposto para ser mandado para aquilo que o país precisa, é descontado. Em outras palavras, também sai do nosso bolso. Então, já perdi a conta de quantos bilhões custa uma eleição no nosso país. Bom, será que a eleição americana custa tanto quanto a nossa? Não sei. Que tal se você desse uma olhadinha aí no Google?
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10: Vamos falar de coisa chata agora, aquele telefone que não para de tocar, né? Número desconhecido pipocando aí na sua telinha sem parar. Muitas vezes, assim que você atende a essas ligações, ela cai. O que que tá acontecendo, hein? Quem vai explicar pra gente é a Lilian Primo Albuquerque. Muito bom dia.
13: Bom dia. Você atende e ninguém fala. Ou a ligação cai em 2 segundos. Às vezes, o telefone toca várias vezes no mesmo dia. Sempre de números diferentes. Por que isso acontece? O principal motivo são as chamadas automáticas, conhecidas como robocalls. Elas são feitas por sistemas que conseguem ligar milhares de números ao mesmo tempo. Quando alguém atende, o sistema verifica se há um operador disponível. Se não houver, a ligação é encerrada imediatamente. Em muitos casos, o objetivo nem é conversar, mas apenas descobrir se aquele número está ativo e costuma atender chamadas. Além das empresas de telemarketing, também existem golpistas que utilizam essa mesma tecnologia para confirmar se o número está ativo antes de tentar aplicar fraudes por telefone, WhatsApp ou SMS. Ou seja, muitas vezes a ligação nem tem o objetivo de vender alguma coisa, mas de verificar se aquela linha pertence a uma pessoa que costuma atender chamadas. Para tentar resolver esse problema, a Agência Nacional de Telecomunicações vem implantando o sistema Origem Verificada, que autentica a identidade de quem está fazendo a ligação. Assim, o usuário pode ter mais confiança de que aquele número realmente pertence à empresa que aparece na tela. Segundo a ABR Telecom, o sistema já autentica bilhões de chamadas por mês, mas sua adoção obrigatória por todas as empresas será gradual e deve ser concluída apenas nos próximos anos. E o que podemos fazer para diminuir esse incômodo? A dica é cadastrar seu número na plataforma Não Me Perturbe, criada pelas operadoras e por empresas dos setores de telecomunicação e financeiro. O serviço reduz ligações de oferta desses segmentos, embora não impeça contatos de empresas com as quais você já tenha relacionamento, nem chamadas de golpistas. Também vai ativar os filtros de spam disponíveis no próprio celular. Tanto Android quanto iPhone conseguem identificar muitos números suspeitos automaticamente. Além disso, aplicativos de identificação de chamadas ajudam a recolher números já denunciados por outros usuários. Por fim, desconfie sempre de ligações que pedem códigos enviados por SMS, senhas, dados bancários ou confirmação de informações pessoais. Bancos e empresas sérias normalmente não solicitam esse tipo de informação por telefone. Se surgir qualquer dúvida, desligue e procure o canal oficial da empresa antes de fornecer qualquer dado. E fica a pergunta: quando foi a última vez que uma ligação de um número desconhecido trouxe uma boa notícia? Hoje em dia, se o celular toca e aparece número não identificado, muita gente já atende com mais medo do que curiosidade. Pelo menos agora, você sabe que em muitos casos, o melhor atendimento é não atender. Um abraço e até a próxima semana.
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10: E aí a gente muda a temática, muda a pauta por aqui, da tecnologia, vamos falar de esporte. O Weber Lima já tá chegando para cá pra gente bater aquele papo. Weber Lima, segunda-feira é dia da gente olhar pra rodada do fim de semana. E eu quero saber, cadê aquele pessoal que levantou um cartaz, assim, algumas vezes, nos últimos dias, dizendo, tudo normal, nada novo. Cadê, hein? Onde
9: estão? Às vezes, tragédias acontecem também, né?
15: E o pior de tudo é que são duas tragédias, né? Em dois jogos.
9: Chega a ser tragédia. Alguns percalços, né? Digamos assim.
15: Exatamente. Palmeiras, nas últimas duas partidas em casa, conquistou apenas um ponto. Perdeu para o Atlético Mineiro e agora empatou com o Internacional sem gols. Uma partida que foi muito fraca, tecnicamente falando, ruim, e o Palmeiras não conseguiu vencer. Chama a atenção, né? O Abel Ferreira, na entrevista coletiva, falou de um time sem inspiração. É verdade, mas ele volta a utilizar da mesma fala da derrota para o Atlético. Ah, mas o time adversário veio aqui e colocou os 10 dentro da área. Faz parte do futebol. Vai ver que o Abel ganha os seus milhões para se virar aí, né? Fazer o Palmeiras ganhar de times que jogam com os seus 10 jogadores dentro da área. Eu não sei o que o Abel espera. Ele espera que times fraquíssimos, como o do Atlético Mineiro, Internacional e outros tantos, joguem aberto contra o Palmeiras, joguem de igual contra o Palmeiras, isso não vai acontecer. Já é a segunda vez que ele utiliza dessa frase para explicar a derrota e o empate. Ele é pago para isso. Ele é pago para buscar alternativas para vencer o adversário. Senão fica muito fácil, né? Senão a gente coloca outro treinador lá que vai utilizar da mesma desculpa. Ah, meu time está aqui, não ganhou porque o outro time coloca um ônibus na frente do gol. Isso daí no futebol é muito velho, né? O que eu estou vendo, Mauro e Stephanie, é que os treinadores, independente de nacionalidade, se utilizam de muitas desculpas para a falta de competência dentro do jogo. Eles se utilizam de desculpas demais. Vou dar dois exemplos aqui. Qual é a maior desculpa que a gente ouve no futebol brasileiro? Ah, nós não temos tempo para treinar. O meu time não tem descanso. Bragantino e São Paulo, nesse final de semana, entraram em campo depois de 13 dias de descanso. O São Paulo e o Bragantino estão eliminados da Copa do Brasil. Os seus adversários, o Grêmio, no sábado, contra o São Paulo, e o Corinthians, ontem, Bragança Paulista, disputaram Copa do Brasil nesses 13 dias, partidas tensas, né? O Grêmio ainda conseguiu a classificação, o Corinthians foi eliminado pelo Internacional. Qual que é a desculpa da vez? Né? Não dá, e depois de 2 meses de parada da Copa do Mundo. Então, é muita desculpa dos treinadores, de vários, de todos os tipos, para a incompetência dentro de campo. Então, São Paulo perdeu do Grêmio no sábado de virada, o Bragantino ontem perdeu para o Corinthians, descansaram por muito tempo, Wagner Mancini e Dorival Júnior, que são os treinadores, né, do Bragantino Wagner, Dorival no São Paulo, continuam com essas desculpas, não agora, né, porque essa não dava para utilizar no jogo de ontem e no jogo de sábado, nos jogos do final de semana. Mas é uma resposta já pronta desses treinadores. Falando dos outros jogos, né, o Palmeiras empatou, o Flamengo venceu e novamente retornamos àquela história o Flamengo já não depende mais de resultados ou de tropeços do Palmeiras para conquistar o título. Mesmo vale para o Palmeiras também. O Palmeiras só depende dele para conquistar o título. Isso porque são 6 pontos, o Flamengo tem um jogo a menos, mas tem o confronto direto ainda aqui em São Paulo entre Palmeiras e Flamengo. Os paulistas, dos paulistas, só o Corinthians conquistou a vitória, né, neste final de semana. Os outros perderam. O Mirassol perdeu para o Cruzeiro por 3-1. O Santos perdeu para o Atlético Paranaense na Vila Belmiro, sem o Neymar, com o Viveiros, artilheiro da competição, 14 gols. O Santos retorna à zona do rebaixamento. Olha, teremos aí times grandes caindo esse ano. Eu, assim, vejo com grandes possibilidades um dos gaúchos voltando à Série B do Campeonato Brasileiro, e o Santos, que preocupa demais. E o São Paulo, que começa a levar preocupação ao seu torcedor, porque não ganha, né? Um time que não vence. E o pior de tudo, Mauro e Stephanie, sabe aquele ditado, o pior cego é o que não quer ver? Quando você ouve uma coletiva do Dorival Júnior, você encaixa o Dorival nessa frase, porque depois do jogo ele disse que o São Paulo criou, que o São Paulo não merecia perder. E olha, com todo respeito, Dorival, o trabalho é ruim, o São Paulo não produz absolutamente nada e já preocupa a torcida pelos lados do Morumbi, Mauro e Stephanie.
9: Eu quero deixar aqui a minha profunda solidariedade à torcida do São Paulo e obrigado, viu, Weber, bom trabalho para você hoje.
15: É, vai ser o tema do programa hoje. Um grande abraço e até às 5h30.
9: Abraço e segue.
14: Valeu,
9: o líder.
14: Web.
9: Stephanie.
14: Vai. Vai,
9: temos algumas boas notícias aí também para o Brasil, né? No esporte também, Stephanie.
14: Fim de semana coloriu a minha cidade aqui, coloriu a capital federal na ginástica, viu? Foi muito bacana ver o público presente aqui no ginásio Nilson Nelson. E a Raíssa Leal venceu ontem, domingo, né? O Skate Street Rio Takeover, né? A gente começa falando de skate. Essa foi a terceira etapa da Liga Internacional de Skate Street, em competição que aconteceu lá no Maracanãzinho, no Rio de Janeiro. Vencia a skatista que fizesse a maior soma de suas 3 melhores manobras realizadas. A Raíssa, maranhense de 18 aninhos, né? Como voa essa menina. Somou 20,9 pontos. No pódio também ficaram a japonesa Momiji Nishia e a espanhola Daniela Terol. E aí, falando, sim, agora sim, da ginástica, tá? Coloriu aqui Brasília. A carioca Flávia Saraiva foi um dos grandes destaques ontem do Campeonato Brasileiro de Ginástica Artística. Ontem foi o último dia da competição e a atleta conquistou o ouro na trave e também no solo. Na trave, a Flavinha recebeu a maior nota da prova, 13,866. No solo, venceu com 13,833 em uma apresentação ao som de um mix ali, muito legal, de Asa Branca, de Luiz Gonzaga, e Homem com H, de Antônio Barros, conhecida mais, né, popularmente, na interpretação do Ney Matogrosso. O resultado coloca a Flavinha Saraiva como uma das candidatas à medalha no Mundial de Ginástica Artística, que está marcado para outubro lá na Holanda. Também foram campeões nesse domingo o Arthur Nori, na barra fixa, o Caio Souza, nas barras paralelas, e Yuri Guimarães, no salto.
9: Agora uma notícia que aí já não foi tão boa, né, pro esporte brasileiro. O tenista João Fonseca caiu nas oitavas de final do Masters 1000 de Montreal, no Canadá. Ele foi derrotado ontem pelo americano Ben Shelton, que é o atual número 10 do mundo. João Fonseca até jogou bem, mas teve uma torção no tornozelo e acabou perdendo por 2 sets a 0. Agora o João Fonseca volta as atenções para o Masters 1000 de Cincinnati, nos Estados Unidos. É isso, 6 horas 47 minutos.
14: E a gente vai girar com a nossa reportagem espalhada pelo país, porque você sabe, aqui a notícia tem sotaque de Brasil.
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14: E começando, falamos de saúde, tá? Um alerta aqui para vocês. O estado de São Paulo chegou na última sexta-feira a 23 casos confirmados de sarampo só agora, no ano de 2026. Com o avanço da doença, a vacinação foi ampliada em 3 cidades da Grande São Paulo. As informações, quem traz é a Lilian de Souza, direto de Campinas.
17: O estado de São Paulo já tem 23 casos confirmados de sarampo em 2026. Entre os infectados, 16 pacientes não tinham histórico de vacinação ou estavam com o esquema vacinal incompleto. Com o aumento dos registros, o Ministério da Saúde reforçou a vacinação nos municípios de São Paulo, Guarulhos e São Bernardo do Campo. Nessas três cidades, a orientação é vacinar pessoas de 6 meses a 59 anos. A vacina está disponível nas unidades básicas de saúde. O sarampo é uma doença altamente contagiosa e pode causar sérias complicações. A transmissão ocorre pelo ar, por meio de secreções respiratórias eliminadas ao tossir, espirrar ou falar. Por isso, a vacinação é a principal forma de prevenir a doença. A ação de reforço contra o sarampo acontece ao mesmo tempo que a campanha nacional de multivacinação, realizada até 1º de setembro em todo o país. A campanha é voltada à atualização da caderneta de crianças e adolescentes menores de 15 anos. A orientação é que pais e responsáveis procurem uma unidade de saúde e confiram se as vacinas estão em dia. De Campinas, Lilian de Souza.
9: 6h49 e a gente segue te contando tudo o que é essencial no noticiário desta segunda-feira, 10 de agosto.
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9: Condenado pelas tentativas de feminicídio contra Maria da Penha, o colombiano Marco Antônio Heredia Viveiros foi preso ontem em Natal, no Rio Grande do Norte, por descumprir medidas protetivas determinadas pela Justiça. Segundo o Ministério Público do Ceará, ele violou uma decisão judicial ao conceder uma entrevista sobre o crime à TV Record. Desde 2024, Marco Antônio estava proibido de divulgar informações sobre o processo e de expor o nome ou a imagem de Maria da Penha e de duas das três filhas do casal.
14: Olha, a Justiça decretou a prisão preventiva, determinou a retirada imediata dessa entrevista do ar e proibiu qualquer nova divulgação do conteúdo. A Justiça também ordenou que todo o material da reportagem fosse preservado sob pena de multa diária de R$100 mil. Marco Antônio foi condenado por duas tentativas de feminicídio cometidas em 1983 em Fortaleza. O caso deu origem à lei que a gente conhece hoje como Maria da Penha, que completou 20 anos na última sexta-feira e se tornou a principal legislação brasileira de combate à violência doméstica e familiar contra a mulher.
9: O número de pessoas desalojadas no Rio Grande do Sul subiu para 2.686 neste domingo. Ao todo, 117 municípios registraram prejuízos, como destelhamentos e quedas de árvores e postes. Segundo a Defesa Civil, os danos mais recentes foram provocados pelas fortes chuvas e ventos associados a uma frente fria. O órgão afirma que o ciclone bomba, formado entre a Argentina e o Uruguai, avançou pelo oceano e não provocou os principais estragos no continente.
14: Desde sexta-feira, uma pessoa morreu e outras cinco ficaram feridas. A morte ocorreu em Montenegro, onde um motociclista sofreu um acidente na rodovia RS-124. Minas do Leão é o município com mais pessoas desalojadas, são 500. Em Novo Hamburgo, são 480 e em Sapiranga, 360 pessoas. A Defesa Civil continua acompanhando as áreas atingidas e atualizando os números à medida que os municípios enviam novos levantamentos.
9: E ainda sobre questões climáticas, o mês passado foi o julho mais quente já registrado nos oceanos fora das regiões polares. Os dados foram divulgados neste fim de semana pelo Copérnicus, o Programa da União Europeia de Observação e Monitoramento da Terra. Julho registrou temperaturas excepcionalmente elevadas para o mês em grande parte do Pacífico Tropical, onde estão presentes condições do El Niño e com previsão de ficarem ainda mais intensas nos próximos meses.
14: A gente vem falando muito disso por aqui, né? A Europa Ocidental teve o período de junho e julho mais quente da sua história. E o mês de julho presenciou a terceira e quarta ondas de calor desde maio, marcando uma sequência excepcional de calorão no verão do Hemisfério Norte. Grande parte da Europa também viu persistir a seca generalizada já observada nos meses de maio e junho, com índices muito baixos de chuva ou umidade do solo registrados na França, na Espanha e em partes da Alemanha e do Reino Unido. Nessas regiões afetadas pela seca, as vazões dos rios ficaram muito abaixo da média ou atingiram níveis muito baixos, com destaque para os rios Sena, Reno e Danúbio, impactando o abastecimento de água, irrigação e a produção de energia em vários países. O mês de junho deste ano também foi o mais quente já registrado nos oceanos.
9: 6h53, a gente continua falando sobre questões que envolvem o mundo todo. Vamos girar pelo mundo.
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9: São os destaques internacionais. Enquanto o Camilo Mota vai cuidando da saúde, logo logo está de volta aqui com a gente vai contando para você aqui tudo que está acontecendo mundo afora. E a gente abre esse boletim te informando que o preço do petróleo abriu em alta no domingo e deve seguir sob a tensão dos mercados nesta segunda-feira, ainda por causa das tensões no Estreito de Hormuz. O barril do tipo Brent, que é a referência internacional, subiu cerca de 1,2% e ficou perto de $85. Já o petróleo americano avançou um pouco mais do que 1%. Essa alta ocorreu depois que o Irã negou estar negociando diretamente com os Estados Unidos e apresentou uma lista de exigências para permitir a reabertura do Estreito de Hormuz.
14: E entre as condições, né, pedidas estão o fim dos ataques americanos, a retirada de forças militares da região, a suspensão das sanções, o desbloqueio de ativos iranianos e o pagamento de indenizações pelos danos causados pela guerra. Donald Trump, por outro lado, afirmou que os Estados Unidos mantêm conversas discretas com Teerã. O Estreito de Hormuz continua praticamente fechado à passagem de petroleiros desde a retomada dos combates no mês de julho. Pela região, passa cerca de 20% do petróleo comercializado em todo o mundo. O Irã também negocia com Omã uma passagem segura para embarcações, mas afirma que isso não significa a reabertura completa do estreito.
9: Ainda falando sobre conflitos no Oriente Médio, o primeiro-ministro de Israel, Benjamin Netanyahu, reafirmou ontem sua rejeição a um novo plano apresentado pelo presidente dos Estados Unidos, Donald Trump, para a faixa de Gaza. A posição coloca Netanyahu entre a pressão de ministros da extrema-direita, que são contrários a concessões aos palestinos, e a pressão do próprio Donald Trump, que é o principal aliado militar de Israel e que busca avançar para o fim do conflito.
14: Apesar da rejeição aí a esse plano, Israel reduziu significativamente os ataques na faixa de Gaza desde segunda-feira. Segundo uma fonte ouvida pela agência Reuters, o governo israelense concordou em limitar as ações militares e ameaças consideradas imediatas e suspender operações de assassinato direcionado. As negociações sobre o novo plano continuam. Netanyahu também enfrenta dificuldades políticas antes das eleições israelenses marcadas para o dia 27 de outubro e sofre aí quedas nas pesquisas e pressão de diferentes setores de sua coalizão.
9: 6h56 e um deputado republicano chamado Carlos Jiménez publicou nas redes sociais, isso lá nos Estados Unidos, tá? Publicou nas redes sociais uma montagem em que o presidente Luiz Inácio Lula da Silva aparece reproduzindo a imagem divulgada de Nicolás Maduro após a captura do ex-líder venezuelano. Na montagem, Lula aparece vendado, com protetores auriculares e usando o mesmo tipo de agasalho da fotografia de Maduro. No lugar da garrafa de água, o presidente brasileiro aparece segurando uma garrafa de cachaça. Na publicação, veio acompanhada a frase "O que espera Brasil?". A postagem foi compartilhada pelo ex-deputado Eduardo Bolsonaro e pelo influenciador Paulo Figueiredo.
14: Carlos Jiménez tem feito uma série de críticas a Lula nos últimos dias, né? Esse deputado republicano, né? Que é do mesmo partido de Donald Trump. Ele já acusou o presidente brasileiro de hostilidade contra o secretário de Estado americano, Marco Rubio, e afirmou que Lula prejudicou a relação entre Brasil e Estados Unidos. Em outras publicações, Jiménez também chamou Lula de corrupto e fez comparações com líderes de Cuba, Nicarágua e Venezuela. São 6h57, passamos um pouco pelo Brasil, passamos um bocado aí pelo mundo e ainda tem muito mais te esperando. Você não saia daí, continue aqui conectado conosco na Nova Brasil.
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1: Semana só começando, você aí não vai perder a hora. São 7h02 e nós estamos aqui ao vivo para toda a nossa rede Nova Brasil. Estamos em Andradas, no sul de Minas, em Araçatuba, Campinas, Brasília, João Pessoa, Mococa, Recife, também no Rio de Janeiro pela Nova Paradiso. Estamos em Salvador, São José dos Campos, São Paulo e Ribeirão Preto. Essa é a nossa rede Nova Brasil, mas é claro que você também consegue se conectar conosco. Além de sintonizar no radinho, a conexão vem de qualquer lugar, tá? Do Brasil, do mundo, do planeta, quem sabe, né? Você se conecta conosco aqui pelo nosso aplicativo da Nova Brasil, pela caixinha inteligente, pede pra tocar a Nova Brasil aí pra você ver só o que que acontece. Lá no nosso site, o novabrasil.com, tem o player também pra você ficar ligado na nossa programação, e lá no YouTube o nosso canal é o Jornalismo Nova Brasil. Por lá tem espaço pra bate-papo, pra gente trocar uma ideia, você deixar o seu like também, né? Como a boa educação recomenda, e aí você fica também com as imagens dos bastidores dos estúdios da Nova Brasil. Olha só que coisa linda Mauro Taliaferri está ostentando lá em São Paulo hoje.
2: Olha só que telão lindo aqui atrás, a gente vai poder usar esse telão para colocar gráficos, imagens, vídeos, fotografias, interagir com os nossos entrevistados, interagir com toda a reportagem da Nova Brasil. Ficou lindo isso aqui. Vamos aproveitar, vamos usar bastante. Se você está em Jornalismo Nova Brasil no YouTube, corre lá, dá uma olhadinha. Se você não está, corre lá, dá uma olhadinha no Jornalismo Nova Brasil para você ver o nosso novo cenário aqui em São Paulo, no estúdio aqui de São Paulo. E eu estou ornando com o cenário. Eu percebi que além da camisa da malha azul, eu também estou com uma calça aqui bege, caqui, que também interage com essa parte de baixo do cenário. Você percebe, né? Eu vim vestido de cenário hoje,
1: Stephanie. Camuflado de cenário hoje.
2: Se for bem, eu desapareço aqui, de tanta camuflagem.
1: Alô, RH.
2: Alô, RH.
1: Eu não recebi o memorando para vir no tom da paleta aí do estúdio hoje, mas aceito o convite para ir conhecer pessoalmente esse estúdio em São Paulo, tá? Hashtag fica a dica.
2: Tá convidada.
1: Muito bem, são 7h04. Sei quem também ia adorar um passeio aí por esse estúdio de São Paulo é Diego Amorim, que chega todos os dias para o nosso bate-papo. Segunda-feira é aquele dia, né? Vamos pavimentar a semana.
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1: Antes de saber o que vem, Diego, quero a sua opinião, porque eu sei que você tá ligado aí no YouTube vendo que belezura esse nosso estúdio lá em São Paulo.
4: Mauro, o cenário está lindo, cara. Mauro cenário, é um nome só, Mauro cenário.
2: Tudo a mesma coisa.
4: Veio na paleta, tá lindo, hein?
2: É isso aí, gostamos, Diego. Bom dia pra você, tudo bem?
4: Tudo bem, bom dia, Mauro, bom dia, Stephanie. Vamos pra última semana antes do início oficial da campanha, hein? Campanha eleitoral começa oficialmente no dia 16, portanto, no próximo domingo, e essa é a última semana inteira que a gente vai ter de aquecimento aí para essa corrida presidencial e também para governadores, senadores, deputados nos estados neste ano de 2026. E a coisa começou para valer mesmo porque ontem à noite nós tivemos o primeiro debate na televisão da Bandeirantes, do Grupo Bandeirantes, em vários estados brasileiros. Nós tivemos críticas aí a candidatos que não compareceram: Sérgio Moro no Paraná, Daniel Vilela em Goiás, Eduardo Paes no Rio de Janeiro. Mas tivemos esse primeiro debate, oportunidade aí para os candidatos que estão atrás nas pesquisas se apresentarem, tentarem mexer nesses números, aqueles que estão na frente nas pesquisas tentarem se segurar ali. Agora o jogo começa para valer, né, Stephanie e Mauro? E as pesquisas começam a ser observadas com um pouco mais de atenção, porque a gente pode ter sim mexidas. Não tem jogo ganho para ninguém, nem na oposição, nem na situação. Ninguém pode dizer que a eleição tá ganha, que a eleição tá definida. Agora que a coisa vai começar mesmo. E por falar em pesquisa, acabou de ser divulgada uma nova rodada da pesquisa BTG Nexus, que traz poucas variações em relação à última rodada na semana passada. O presidente Lula lidera os cenários de primeiro turno e no segundo turno ele empata tecnicamente, eventualmente no segundo turno, com Flávio Bolsonaro e com Ronaldo Caiado também. A maior novidade nessa pesquisa que foi divulgada agora há pouco é um aumento na rejeição do Flávio Bolsonaro, que volta para 50% de rejeição. Também vamos ficar de olho nessa semana, Mauro e Stephanie, porque as decisões judiciais devem começar a surgir mais, né? Assim, a justiça eleitoral, a justiça comum passam a ser mais demandadas a partir de agora nessa corrida presidencial. A gente teve no fim de semana aí uma decisão polêmica do Alexandre de Moraes, que foi bastante explorada pela família Bolsonaro. Alexandre de Moraes negou o pedido dos filhos de verem o Jair Bolsonaro ontem, domingo, Dia dos Pais. Em Minas Gerais, eu já não aguento mais falar sobre o Cleitinho, porque é inacreditável. Teve um novo vai e vem, uma nova reviravolta, e ao que tudo indica, mas não vou cravar mais nada, porque se trata de Cleitinho, o Cleitinho vai ser candidato pelo Republicanos, e isso está bagunçando o palanque da direita. Para concluir o Tu Vens e a expectativa da semana no mundo político, no mundo do poder em Brasília, hoje, segunda-feira, voltam as atividades, no Congresso Nacional. Há uma expectativa de manifestações em várias capitais, organizadas pelas centrais de trabalhadores e trabalhadoras, para pressionar pelo fim da escala 6x1, projeto que já foi aprovado na Câmara e está travado no Senado. Mas não há expectativa de votação de nada importante no Congresso, viu, Mauro e Stephanie, antes das eleições de outubro, a não ser que haja uma reviravolta à lá Cleitinho. Mas, ao que tudo indica, nós não vamos ter nada de votação importante, nem 6x1, nem minerais críticos, nem BETs, nem nada antes das eleições de outubro. E para finalizar mesmo, economia: amanhã, terça-feira, o IBGE divulga a inflação oficial de julho, é importante a gente ficar de olho, e o Banco Central divulga a ata oficial do Copom, Comitê de Política Monetária, que na semana passada, para surpresa de ninguém, reduziu aí os juros em 0,25 ponto percentual. Pode baixar mais, que ainda está alta essa Selic, viu, Mauro e Stephanie?
2: Deus te ouça, viu? Porque, pelo amor de Deus, tá alta demais. Obrigado, Diego. Boa semana para você.
4: Boa semana pra gente. Coragem, até amanhã.
2: Valeu. 7:09. O Diego já deu uma palhinha aqui sobre os debates que aconteceram ontem, os primeiros debates com candidatos a governador. A gente agora mergulha nesse tema, nesse bloco que vai tratar das eleições.
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2: Pois é, segurança pública, educação, privatizações e críticas às atuais gestões deram o tom dos primeiros debates entre candidatos aos governos estaduais. Os encontros foram realizados em 11 estados e no Distrito Federal, realizados pela TV Bandeirantes. Em São Paulo, o debate teve apenas Tarcísio de Freitas e Fernando Haddad. Os dois discutiram privatizações e segurança pública, mas também trocaram críticas envolvendo os governos Lula e Bolsonaro. O atual governador, Tarcísio de Freitas, que é do Partido Republicanos, e Fernando Haddad, ex-ministro da Fazenda do governo Lula, do PT. Pouquíssimas propostas por aqui, viu, Stephanie? Muita discussão sobre o passado, sobre o que um governo fez, sobre o que o outro governo fez, os problemas, né, diagnósticos de problemas, muita apresentação de números, de índices, mas poucas propostas para o futuro, Stephanie.
1: É o que a gente quer ouvir, né, Mauro? É proposta. Bom, falamos aí de São Paulo, mas a gente vai dar um giro também pelo que aconteceu em outros debates realizados pela Band ontem. No Ceará, a segurança também esteve no centro da discussão. Apenas Ciro Gomes, do PSDB, e Eumano de Freitas, do PT, participaram por lá. Pedro Brito, do Novo, não compareceu.

0: Brasília, que está aí no centro do noticiário político, econômico, por conta das relações mal sucedidas com o Banco Master.
1: Já na Bahia, o combate ao feminicídio ganhou destaque. Os candidatos apresentaram propostas que passaram por apoio financeiro às mulheres vítimas de violência, ampliação do atendimento nas delegacias e acompanhamento policial. No Paraná, a discussão envolveu privatizações e o modelo de escolas cívico-militares. Sérgio Moro não participou, não compareceu e afirmou que os debates eleitorais se transformaram em uma rinha de galo.
0: Outra ausência foi a de Eduardo Paes, no Rio de Janeiro. A campanha informou que a decisão seguiu uma, entre aspas, orientação jurídica. Sem ele, segurança pública dominou parte do encontro, com discussões sobre tráfico de drogas, milícias e retomada de territórios controlados pelo crime. Já em Minas Gerais, o debate nem chegou a acontecer. Diante das indefinições na disputa estadual, o encontro foi adiado e deve acontecer no próximo domingo, dia 16.
1: É isso, foram alguns dos debates aí que aconteceram ontem pelo país. Parabéns aos candidatos que participaram dos debates, mas a gente sempre cobra apresentação de mais propostas. A gente quer saber o que os candidatos têm como planos que pretendem implantar em seus eventuais mandatos para a gente poder se balizar na hora de votar. Claro que a avaliação de governos anteriores é importante, você detectar os problemas é importante, saber o que precisa ser mudado faz parte do debate político, mas e aí, como é que você vai mudar, como é que você vai fazer, como é que vamos melhorar, como é que vamos avançar, que planos e que projetos de estados cada candidato, candidata tem? Isso é importante que a gente fique sabendo para balizar o nosso voto. 7:13, o ministro Cássio Nunes Marques, presidente do Tribunal Superior Eleitoral, voltou ontem a defender a credibilidade das urnas eleitorais. A declaração foi na primeira edição da Corrida pela Democracia, um evento organizado pelo Tribunal Superior Eleitoral e realizado no Autódromo Internacional Nelson Piquet, em Brasília. A gente tem um trechinho da fala do Cássio Nunes Marques.
2: A Corrida pela Democracia, que agora se encerra, ela foi um marco, como se fosse um memorial para comemorarmos e relembrarmos todo o esforço da Justiça Eleitoral durante essa semana para demonstrar a transparência e a segurança do nosso sistema eletrônico de votação.
1: Durante a semana passada, a gente inclusive noticiou aqui no Jornal Nova Brasil, o Tribunal Superior Eleitoral fez uma série de eventos aí para abrir a urna eletrônica, mostrar o funcionamento da urna eletrônica, ampliar a transparência do processo eleitoral. Sobre o evento de ontem, segundo o TSE, cerca de 900 pessoas se inscreveram para a Corrida pela Democracia, que foi disputada em duas modalidades, lá em Brasília, 5 e 10 quilômetros.
0: Seguimos falando de eleições, os candidatos à presidência, né? Lula do PT, Renan Santos do Missão e Romeu Zema do Novo cadastraram neste fim de semana agora as suas propostas de governo. Essas propostas podem ser acessadas por qualquer pessoa lá na plataforma do TSE e a gente sugere que você assim o faça, tá? Entra lá e dá uma olhada no que estão propondo essas pessoas que pretendem ocupar o cargo mais alto do nosso executivo. De qualquer forma, a gente trouxe aqui para você, ouvinte, para você que se conecta com a Nova Brasil, alguns resumos, tá? O programa de Lula, do PT, tem 13 prioridades. Entre elas, fortalecer a democracia, combater desigualdades, fortalecer o direito à cidade e liderar a transição para uma economia de baixo carbono. O programa de Lula defende manter o arcabouço fiscal, que, segundo o texto do PT, entre aspas, ó, controlou o crescimento das despesas sem prejudicar as políticas sociais e permitiu uma redução significativa do déficit primário, fecha aspas. O texto de Lula também planeja incrementar a participação de fontes renováveis de energia, ampliar os investimentos em armazenamento e flexibilidade do sistema elétrico e acelerar a substituição progressiva de combustíveis fósseis por biocombustíveis e combustíveis de baixa intensidade de carbono, incluindo aí os derivados de hidrogênio.
1: O programa de Renan Santos, do Missão, foi batizado de resumo executivo do Livro Amarelo, como é chamado um programa do partido já publicado antes. Entre as propostas do Missão está reduzir o número de municípios em cerca de 70%, dos atuais mais de 5.500 para cerca de 1.600 municípios. O programa também propõe criar o

0: Comissariado Federal de Gestão Pública, com comissários municipais para prestar assessoria técnica e exercer fiscalização sobre a aplicação de recursos federais pelas prefeituras. O programa do Missão propõe ainda o que chama de direito penal do inimigo para o combate ao crime organizado. Entre outros mecanismos, esse direito penal adotaria a inversão do ônus da prova no confisco de bens, presumindo ilicitude até comprovação contrária por membro de facções. O texto também prevê a federalização de todos os casos relacionados a facções. O programa do Missão não traz propostas de privatização das estatais, argumentando que privatizar tudo seria uma solução simplista.
1: E que mais, né? Qual outro programa aí foi registrado no fim de semana? A gente fala do programa de Romeu Zema, do Novo, que foi batizado de Plano Implacável. Entre as prioridades estão aí, ó, classificar nacional e internacionalmente essas facções criminosas como organizações terroristas, construir presídios de segurança máxima para o confinamento de pessoas faccionadas, reduzir a maioridade penal dos atuais 18 para 16 anos ou menos, limitar o foro privilegiado e acabar com privilégios como supersalários, férias de 60 dias e a aposentadoria compulsória da elite do funcionalismo público. Zema também propõe uma alternativa flexível à CLT, uma nova reforma da Previdência, privatizar todas as estatais, vender os imóveis e ativos públicos sem uso ou não essenciais e definir metas de redução de impostos que forcem o corte efetivo de gastos. Bom, esse aqui foi o nosso resumo para você, ouvinte da Nova Brasil, mas é claro que vale a pena você entrar lá na plataforma do TSE e ver, né, as propostas, quais são as propostas dos candidatos à presidência da República. Fica aí o nosso convite para você exercer a sua cidadania. E falando em cidadania, a gente segue falando de eleições, mas agora com a participação da nossa reportagem. Vamos pousar aqui na capital federal para te contar que os candidatos à presidência da República começaram também a informar à Justiça Eleitoral quanto eles têm aí acumulado em bens. Entre os nomes que já entregaram a sua declaração, Romeu Zema aparece com o maior patrimônio. Lula e Renan Santos também já apresentaram seus valores. Vamos saber quais são com ela, Stephanie Ferreira, que está ao vivo aqui conosco. Muito bom dia.
2: Bom dia, Stephanie, ouvinte da Nova Brasil, Mauro. Pois é, Stephanie, você tem reforçado bastante essa utilização da plataforma TSE. Tem tudo lá, gente. Você pode comparar, né, o que já foi declarado nas eleições anteriores com a atual. E os números chamam a atenção porque são quase todos milionários, né? Romeu Zema, do Novo, declarou 178 milhões e 700 mil reais em bens. É quase 38% a mais do que ele havia informado em 2022. A maior parte do patrimônio está em empresas e aplicações financeiras. O vice da chapa, Eduardo Girão, declarou outros 34 milhões e 100 mil reais. Já o presidente Lula informou 4 milhões e 800 mil reais e, nesse caso, houve queda de quase 36% em comparação com a eleição passada. A maior redução aparece nos valores aplicados em planos do tipo VGBL, um seguro semelhante à previdência privada. O vice, Geraldo Alckmin, declarou 3 milhões e 300 mil reais. O patrimônio dele mais que triplicou desde 2022. Renan Santos, do Missão, declarou 795 mil reais e essa lista tem créditos e participações em empresas, mas não informa imóveis ou veículos. O vice, o coronel Medina, declarou 1 milhão e 600 mil reais. Entre os bens aparecem imóveis, carros, uma medalha de ouro e uma pistola de 12 mil reais. Até o momento, Flávio Bolsonaro e Ronaldo Caiado ainda não apresentaram o registro das candidaturas, mas ainda há tempo, né? Os prazos, os partidos podem entregar a documentação ao TSE até às 7 horas da noite do dia 15 de agosto. Então, a gente vai acompanhar ainda, tem esses dois candidatos das eleições à presidência e a gente vai acompanhar também essas declarações, Stephanie.
1: Plataforma do TSE, minha gente, tá aí o serviço para você, né, olhar, né, quanto tem em patrimônio os candidatos, quanto eles tinham, se aumentou, se diminuiu, vale a pena esse exercício de cidadania.
0: Tem a plataforma do TSE, né, que é o Tribunal Superior Eleitoral, que cuida das eleições federais, e tem as plataformas dos TREs, os Tribunais Regionais Eleitorais, que cuidam das eleições nos estados. E lá também você tem as propostas dos planos de governo dos candidatos a governador e governadora, você tem também as declarações de renda desses candidatos e também dos candidatos ao Senado, dos candidatos a deputados federais, dos candidatos a deputados estaduais. Então, tem tudo lá para você conferir, para você dar uma olhada, para você embasar o seu voto e fazer uma escolha bem consciente nas próximas eleições. Para a gente encaminhando aqui para o fim dessa edição, a gente também te informa que o ex-deputado federal Alexandre Ramagem, que está foragido, confirmou a autenticidade de uma foto em que ele aparece dentro de uma piscina ao lado do advogado Willer Thomas e de outros políticos, entre eles o ex-presidente da Câmara Arthur Lira e o senador Weverton Rocha, cuja esposa foi alvo na semana passada de uma nova fase da Operação Sem Desconto. A foto foi divulgada neste final de semana pela revista Piauí.
1: A foto é essa aí que você está assistindo, né? O Jornal Nova Brasil no YouTube já consegue ver. A gente, inclusive, facilitou para você colocando o nome de todos esses personagens. Mas se você está só nos escutando, depois vale a pena ir lá no YouTube, mas se você está só escutando por enquanto, olha só, essa foto mostra 9 homens dentro de uma piscina e outros 5 logo ao lado. Segundo a revista Piauí, essa foto foi encontrada pela Polícia Federal no celular do senador Weverton Rocha e foi tirada no mês de abril de 2023 no Rancho Tomás, que é de propriedade do advogado Willer Tomás, em Goiás. Nessa foto aparecem o então presidente da Câmara, Arthur Lira, do PP de Alagoas, o deputado federal Paulo Aze, do União Brasil da Bahia, o deputado federal Elmar Nascimento, também do União Brasil da Bahia, o deputado federal Juscelino Filho, do PSDB do Maranhão, e ex-ministro das Comunicações no governo Lula, o senador Weverton Rocha, do PDT do Maranhão, então vice-líder do governo Lula no Senado, o próprio Alexandre Ramagem, né, na época deputado federal pelo PL do Rio de Janeiro, de quem foi retirado, né, do celular, cujo foi retirada essa foto, e também o dono da casa, o Willer Thomas.
0: Esse é um personagem que você vai perceber que vai começar a tomar conta do noticiário. Como a gente contou para você aqui, a Polícia Federal cumpriu na semana passada mandados de busca e apreensão no Distrito Federal e também no Maranhão, numa nova fase da Operação Sem Desconto, que é aquela operação que investiga as fraudes bilionárias no INSS. Entre os alvos estava Sâmia Lorena Rocha, que é esposa do senador Weverton Rocha. No Senado, Weverton é hoje o líder do bloco que reúne o PT e o PDT. Willer Thomas disse à revista Piauí que repudia a divulgação de fotografia de sua vida privada, registrada em 2023, durante um evento particular em sua propriedade. Ele diz que essa foto foi vazada ilegalmente do celular do senador Weverton Rocha.
1: É bom, e Alexandre Ramagem, que está foragido, né, depois de ter sido condenado a 16 anos de prisão por crimes relacionados à tentativa de golpe, aquela liderada por Jair Bolsonaro, também se pronunciou sobre essa foto aí vazada no fim de semana. O que ele disse, olha só, vou abrir aspas, a foto circulando foi um evento em abril de 2023, no qual estavam presentes, inclusive, esposas e filhos. Havia programação de um show de um conhecido cantor nacional, fecha aspas. Ramagem acrescentou que o advogado, Willer Thomas, é proprietário de escritório que representa diversos parlamentares de direita, de esquerda e centro, diversas empresas brasileiras e estrangeiras, além do próprio artista que se apresentou, que teria motivado aí esse encontro, segundo Ramagem.
0: É isso, a gente vai mostrando para você as relações públicas e também privadas em Brasília que acabam se entrelaçando aí com algumas das investigações que estão sendo feitas neste momento pela Polícia Federal. 7:26, Stephanie, obrigado por hoje, você segue aí com o pessoal do Distrito Federal.
1: Eu fico no meu quadradinho, valeu, começamos juntos a semana, longo caminho pela frente, que seja boa para todos nós, Mauro, até mais.
0: Valeu, Stephanie. Você segue agora também com o noticiário da sua região. Eu fico aqui com o pessoal da Grande São Paulo e já te agradeço pela companhia. Uma ótima segunda-feira para você. Amanhã a gente tem mais um encontro marcado aqui na Nova Brasil. Até lá.
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8: 7 horas e 30 minutos desta segunda-feira, dia 10 de agosto de 2026. Começando um novo dia, começando uma nova semana. Vamos com força, vamos com tudo. Você está no Jornal Nova Brasil, edição São Paulo. A gente vai bater um papo aqui sobre os temas que envolvem o dia a dia da maior região metropolitana do país, uma das maiores do mundo. Muito obrigado a você que...
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2: Agora são 7 horas e 33 minutos, horário de Brasília. Muito bom dia, Ribeirão Preto. Eu sou Chico Ferreira, fico na sua companhia até 8 horas da manhã. O dia hoje amanheceu com algumas nuvens no céu, depois de um final de semana, de um dia dos pais de muito calor aqui em Ribeirão Preto e toda a região. E hoje amanheceu bem mais quente, logo nas primeiras horas da manhã, 18 graus, temperatura que se mantém agora aqui na região central de Ribeirão Preto. Hoje é segunda-feira, dia 10 de agosto de 2026. A partir de agora, as empresas do Grupo Tati se unem. O jornal Nova Brasil passa a ser transmitido simultaneamente pelo rádio e pela TV. Na TV você assiste no canal aberto 32.1 da TH Mais TV e no rádio pela Nova Brasil 91.3. O jornal Nova Brasil é uma produção do Departamento de Jornalismo do Grupo Tati de Comunicação. E ao meu lado, Luiz Cláudio Alba. Muito bom dia para você, Alba.
3: Olá, Chico Ferreira. Bom dia para você. Muito bom dia para todo mundo que nos acompanha. E bem-vindo, querido ouvinte. Bem-vinda, querido ouvinte. Bem-vindo você que nos ouve no carro, no rádio do carro em 91.3. A caminho do seu compromisso. Um bom dia especial aos motoristas de táxi, de aplicativo, que levam a Nova Brasil de carona. Bom dia para você que nos ouve em casa, no seu tradicional rádio de pilha, pelo aplicativo do celular e também pela Alexa. É só chamar Alexa, toca Nova Brasil, Ribeirão Preto. Também estamos conectados com você pelo nosso canal no WhatsApp, que é o 992-12-2275. O DDD é o 16, você pode mandar a sua mensagem.
2: 7 horas e 35 minutos, a gente sempre reserva para quem nos assiste por imagens, né, pela TH Mais TV ou pelo YouTube, a gente sempre reserva aquela imagem, aquele vídeo curioso, o Luiz Cláudio Alba. E eu trago agora uma imagem que foi flagrada no final de semana, uma imagem de trânsito, que é bem curiosa. Eu, pelo menos, nunca tinha visto. Para você que está nos assistindo aí por imagens, já está vendo a cena aí. Eu vou descrever para os nossos ouvintes que estão no trânsito, sintonizando a Nova Brasil 91.3. É o seguinte, é ali a região oeste de Ribeirão Preto, né? O cruzamento da Catão Roxo com a Carlos de Campos termina ali, depois tem aquela rua que vai contornando o muro da USP, sim, né? Portanto, é um cruzamento ali, é bastante movimentado, porque tem o pessoal que vem do HC descendo a Catão Roxo, né? E um semáforo ali no cruzamento com a Carlos de Campos. Você está vendo onde é que está esse semáforo, Alba?
3: O semáforo está quase no chão, Chico Ferreira. É. E na linha, na faixa de pedestre.
2: É, tá bem pendurado. Ou ele está encostado no chão, não dá para ter muita...
3: Aparentemente parece estar pendurado, né, Chico?
2: É. Mas está lá embaixo,
3: mas está,
2: né,
3: bem rente ao chão, né? Olha só.
2: E funcionando.
3: O detalhe é esse, Chico Ferreira. Apesar de tudo, ele está funcionando. Pelo menos está no verde ali, né?
2: Está no sinal verde.
3: O
2: motorista que flagrou ali, né? Só passou quando mudou a cor do semáforo ali, do vermelho.
3: O Chico, aparentemente, ele está encostado no chão e pendurado pelo fio, né?
2: É a impressão que eu tenho.
3: Segura ele pelo fio.
2: Isso.
3: O Guto concorda, Guto? Está no chão?
2: Está no chão, Guto?
3: Está no chão.
2: O Guto que está fazendo os trabalhos técnicos aqui com a gente. Então, todo... vamos chamar de retângulo, né?
3: Aquele
2: retângulo que contém ali as três cores, o verde, o amarelo e duas luzes vermelhas mais abaixo, esse conjunto está no chão, né? E funcionando.
3: Esse que é o detalhe.
2: Então fica aí o alerta, a dica para o pessoal da RPMob para dar uma olhada lá, se ainda está no chão, né? Ou se dá para a gente reparar essa situação.
3: É que é o novo tipo de semáforo para pedestres, Chico Ferreira.
2: Terrestre.
3: Terrestre, é verdade. Terrestre.
2: Agora são 7 horas e 37 minutos. Vamos aos destaques do dia. A Secretaria de Água e Esgoto de Ribeirão Preto, a SAERP, inicia hoje uma manutenção emergencial no posto São Leandro, em Bonfim Paulista. A intervenção deve durar cerca de 15 dias e tem como objetivo recuperar a capacidade de captação de água e evitar problemas no abastecimento da região.
3: O serviço será realizado após uma inspeção técnica, identificar obstruções nos filtros e uma redução significativa na vazão do poço, que opera há mais de 15 anos, segundo a atual gestão da Saerp, sem passar por uma manutenção estrutural.
2: O sistema abastece bairros como Jardim São Leandro, Jardim Alvorada, São Marcos, Topázio, Turmalina, Arara Verde, Arara Azul, Santa Mônica, Valência e São José.
3: Durante as obras, a Saerp fará o monitoramento permanente da rede e, se necessário, disponibilizará caminhões-pipa. Os pedidos poderão ser feitos gratuitamente pela central de atendimento no telefone 0800-115-0115. O abastecimento será normalizado gradativamente após a conclusão dos serviços.
2: 7h39, você está acompanhando os destaques dessa segunda-feira, dia 10 de agosto, aqui no Jornal Nova Brasil, Ribeirão Preto. Um projeto apresentado na Câmara de Ribeirão Preto propõe revisar o modelo de preservação da Avenida 9 de Julho.
3: A proposta prevê manter o calçamento de paralelepípedos apenas no trecho em frente ao Clube Recreativa e permitir a pavimentação asfáltica no restante da via.
2: Segundo o autor da indicação, o vereador Franco Ferro, do PP, a medida busca melhorar as condições de tráfego, reduzir custos de manutenção e aumentar a segurança para motoristas e motociclistas.
3: A proposta ainda será analisada pelo Conselho Municipal de Preservação do Patrimônio Cultural, o COMPAC, responsável por avaliar mudanças em bens protegidos no município.
2: Agora são 7h40. Esses foram os destaques dessa segunda-feira, dia 10 de agosto, aqui no Jornal Nova Brasil Ribeirão. Ainda nessa edição, tem as informações do esporte, os resultados de Botafogo e Comercial. Botafogo venceu, Comercial empatou. Daqui a pouco você vai ter todas as informações dos clubes de Ribeirão Preto. Tem mapa do trânsito e agora a previsão do tempo. 7h40, o dia amanheceu, como eu falei, bem mais quente do que na semana passada, Luiz Cláudio Alves.
3: Bem mais, viu, Chico? Até estranhei, realmente, vindo pela manhã, tive o costume, ou melhor, não tenho o costume de ligar o ar-condicionado, mas hoje pela manhã, vidro um pouco mais abaixado, ar-condicionado mais fresquinho, tava mais quente mesmo, viu, Chico?
2: É, a temperatura logo cedo, a gente já tinha 17 graus, como você vê na tela aí, né? A máxima hoje deve ser de 29 graus. A umidade do ar fica entre 54% e 92%. Ventos de 8 km por hora, em média, podendo ocorrer rajadas de até 38 km por hora. E o restante da semana, Alba?
3: O restante, a projeção aponta um tempo firme, um predomínio do sol e gradativa elevação das temperaturas, com tardes cada vez mais quentes e, claro, queda na umidade, hein, Chico?
2: É verdade. Então se prepare para uma semana quente. O próximo final de semana, então, vai ser de calorão, com as máximas podendo chegar a 36 graus e o índice de umidade do ar em declínio. Por enquanto, a umidade do ar tem bons níveis, né? 54% de mínima e máxima de 92%. Para amanhã, a previsão também é muito parecida com a de hoje, mínima de 16 e máxima de 29 graus. Amanhã, terça-feira.
3: Na semana passada, Chico, falávamos de frio, de uma frente fria e de vendaval com possibilidade novamente de ventanias. E poucos dias depois, a gente está falando aqui de calor de 35, 36 graus, hein, Chico?
2: El Niño
3: fazendo seu efeito.
2: É, fazendo seu estrago, né, em toda a meteorologia do país. Agora são 7h42, vamos falar de trânsito aqui no Jornal Nova Brasil. Para você que está no trânsito de Ribeirão Preto nesse momento, ouvindo a Rádio Nova Brasil, o Alba vai trazer aqui um mapa em tempo real do que está acontecendo, os principais pontos de lentidão e os possíveis acidentes que a gente torce que não aconteçam.
3: Que infelizmente já aconteceu, Chico.
2: Imagino.
3: Já temos um primeiro acidente sendo relatado pelos motoristas aqui na Avenida Francisco Junqueira, esquina com Saldanha Marinho, porque está do lado de baixo ali da Francisco Junqueira, no sentido, por exemplo, então, bairro Centro. Se estivesse do lado contrário, seria na esquina da Avenida Saudade, Chico. Então, está do lado de cá, é um acidente na Francisco Junqueira com a Saldanha Marinho, já deixa o trânsito complicado para quem está ali na Saldanha Marinho e também na Avenida Francisco Junqueira. Logo agora, aproximadamente 5 minutos, foi registrado este acidente. Outra situação de trânsito bem complicado para o motorista nesta manhã está ali pela rua Marquês do Pombal, provavelmente até por conta de entrada de escola ali, Chico. Para quem está passando entre a Padre Euclides, Capitão Salomão e Rua Goiás, vai enfrentar trânsito pesado agora nesta manhã. Outra situação que eu já posso observar aqui é a própria Via Norte, Avenida Eduardo Andréia Matarazzo, já nas proximidades ali da Rua Aliados, movimentação intensa por ali, o motorista vai enfrentar um trânsito um pouco mais parado para quem está pela Via Norte. Deixa eu dar uma passadinha rapidamente aqui na rodovia Anhanguera, Chico, que a gente sempre tem problemas na Anhanguera, mas nesta segunda-feira, até o momento, nenhum acidente registrado, mas já tem sinal amarelo para o motorista na rodovia Anhanguera, a partir, Chico, ali da entrada da Avenida Brasil, e vai se estendendo, olha só, até chegar aqui nas proximidades da Henri Nestlé. Situação de trânsito bem intenso para quem está na rodovia Anhanguera agora pela manhã também, Chico Ferreira.
2: Outra informação de trânsito, Luiz Cláudio Alba, diz respeito à mudança no sistema de radares de Ribeirão Preto. A Prefeitura de Ribeirão Preto iniciou a implantação da primeira etapa do novo sistema de fiscalização eletrônica de trânsito na cidade. Nessa fase inicial, serão instalados 27 equipamentos físicos, entre radares tradicionais, aparelhos híbridos e lombadas eletrônicas, distribuídos em 29 pontos de monitoramento, cobrindo 69 faixas de tráfego em vias de grande circulação.
3: Ao todo, serão 157 equipamentos de fiscalização eletrônica espalhados pela cidade.
2: A implantação ocorre em meio ao aumento da preocupação com índices de acidentes fatais no trânsito da cidade. Já trouxemos esses números aqui na semana passada, Alba, e apenas no primeiro semestre de 2026, Ribeirão Preto registrou 46 mortes no trânsito, sendo 27 envolvendo motociclistas.
3: A implantação será gradual e inclui instalação de postes, sensores de pavimento, conexão do sistema, ajustes de câmeras e testes operacionais. Segundo o cronograma divulgado, os trabalhos físicos devem seguir até 18 de setembro. A operação efetiva dos equipamentos dependerá ainda da aferição técnica do IPEM e a validação da sinalização das vias.
2: Bom, além dos novos radares fixos, o projeto prevê a ampliação do monitoramento eletrônico na cidade, incluindo fiscalização de corredores exclusivos de ônibus, que foi outro assunto que a gente trouxe recentemente, né, Alba, sobre isso, Chico, essa confusão que o motorista de Ribeirão Preto vive ao transitar pelas ruas e avenidas, sem saber exatamente se o corredor que está indicado ali, faixa de ônibus, ele é exclusivo, ele é preferencial, vai dar multa ou não vai dar multa?
3: Quando eu posso entrar nessa faixa só para fazer a conversão, ou se eu posso andar pelo menos 200 metros nessa faixa ou não? Quando tem a fiscalização, porque a gente nunca está vendo se está tendo uma fiscalização ou não. Enfim, são algumas situações. Inclusive, Chico, foi durante a semana também, quando falamos com o Anderson Manzoli, né, que é engenheiro e muito ligado à questão do trânsito, ele falava que está passando da hora de Ribeirão Preto ter mais uma faixa exclusiva, que não a de ônibus, e sim a dos motociclistas, a exemplo que já acontece em algumas grandes cidades, o que facilitaria o fluxo das motos e talvez evitaria o chamado zigue-zague que os motociclistas geralmente fazem no trânsito, Chico.
2: São Paulo já tem, né? Eles chamam de faixa azul, né?
3: Exatamente.
2: Que é uma faixa entre as faixas para veículos maiores, né? Tem essa faixa azul delimitada para os motociclistas, né?
3: Isso.
2: E os números apontam lá em São Paulo uma redução do número de acidentes. Rio de Janeiro também está implantando, já está em funcionamento essa faixa, ela não está, não tem uma cor delimitando,
3: sim,
2: como São Paulo, mas também já funciona. E Ribeirão Preto certamente já comporta esse
3: já comporta
2: tipo de indicação.
3: Nós temos apenas, Chico, aquele espaço para que o motociclista fique um pouco à frente dos veículos no semáforo, né? que é para as motocicletas, mas mesmo assim, alguns motoristas avançam aquele espaço exclusivo para os motociclistas nos semáforos, principalmente aqui na região central. Então, mudança de comportamento é extremamente necessário para que esse tipo de modificação no trânsito possa dar resultado, né, Chico?
2: É verdade. Bom, falamos aqui na abertura do Jornal Nova Brasil sobre a Avenida 9 de Julho. Eu vou pedir novamente as imagens para o Guto, para quem nos assiste por imagens, porque essa discussão certamente vai ter muitos desdobramentos, né? É uma proposta do vereador Franco Ferro, do PP, que ele quer pavimentar, colocar asfalto em um trecho da 9 de julho. Nós informamos aqui que seria em frente o Sesc, antiga Recra.
3: Isso, né? Chico.
2: E isso aí traz uma série de desdobramentos, porque, como a gente sabe, a Avenida 9 de Julho é tombada, né? Então teria que ter aprovação, uma discussão muito grande aí com os órgãos de preservação do patrimônio, o COMPAC, que é o Conselho Municipal, né? A gente está vendo aí, né, toda essa dificuldade que foi a recuperação da 9 de julho, Alba.
3: Isso, Chico. Eu passei por lá ontem, por incrível que pareça, fazia algum tempo que eu não passava dirigindo pela Avenida 9 de Julho, Chico, e confesso para você que, claro, quem está vendo as imagens está vendo que ela não está dessa maneira, mas também, Chico, não está da maneira como achamos que ficaria após a reforma, porque os paralelepípedos já começam a não se soltar, mas não estão no mesmo pavimento, não estão do mesmo jeito.
2: Aí, nivelados.
3: Chico, nivelados, essa é exatamente a palavra correta, Chico. Então, assim, me parece que o que foi feito foi apenas um quebra-galho nesse momento. E aí, Chico, quando você fala que existe uma proposta para asfaltar apenas um trecho e deixar o resto, né, todo o trabalho, todo o investimento que foi feito nos paralelepípedos, com isso, então, vai ficar embaixo da terra, literalmente, né?
2: Será
3: essa possibilidade. A gente lembra que alguns trechos da 9 de julho já são asfaltados.
2: Sim,
3: né?
2: Sim.
3: A partir da Independência, do cruzamento da Independência, nós temos vários trechos, né, já asfaltados.
2: Será que, por exemplo, uma medida como restringir a circulação de ônibus, de veículos pesados,
3: isso
2: não seria uma alternativa? Mas, enfim, os vereadores, o COMPAC, vão discutir essa situação. Só para a gente encerrar o trânsito aqui, vamos trazer mais uma vez aquela imagem curiosa para quem não pegou no início do Jornal Nova Brasil, aquela imagem que está chamando muita atenção lá na zona oeste de Ribeirão Preto, que é daquele semáforo terrestre, vamos dizer assim, né? Ali no cruzamento da Catão Roxo com a Carlos de Campos, né? Depois tem um outro nome a via ali, né, acompanhando o muro da USP. Mas, enfim, é nesse cruzamento ali que tem a circulação de ônibus, de veículos que descem do HC em direção ao centro. Tem um primeiro semáforo e não sei qual foi a causa, se foi o temporal, se foi uma batida, né? A caixa semafórica foi parar no asfalto e
3: funcionando. Esse que é o detalhe. Eu acho que esse semáforo tem medo de altura, viu, Chico? Esse semáforo tem meio de altura e ele quis ficar mais baixo ali, viu?
2: Agora são 7 horas e 51 minutos. 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Bons resultados para o futebol de Ribeirão Preto, Luiz Cláudio Alba.
3: Ah, com certeza, Chico Ferreira. A gente começa, os dois times, né, a dupla Come Fogo, jogou no sábado. O Comercial foi até a cidade de Araras enfrentar o União São João. O União São João era a única equipe que havia vencido o Comercial ainda na primeira fase, no último jogo da primeira fase da Copa Paulista, o jogo que aconteceu em Palma Travassos. O Comercial foi para a revanche, Chico Ferreira, mas ó, quase foi sapecado de novo. Estava perdendo por 1-0 e conseguiu o gol de empate. Com o resultado, Chico, a gente inclusive vai ver o gol do Leão do Norte. Com o empate, olha que bacana, o Comercial permanece na liderança do Grupo 2 e deu um passo extremamente importante para a classificação à próxima fase da Copa Paulista, liderando o grupo. O que significa, Chico, que se o Comercial terminar na liderança, ele já passa automaticamente para as quartas de final da competição.
2: 7 pontos, líder do Grupo 2, né? Quem marcou o gol do União São João, quem abriu o placar aos 37 minutos, foi o Bruninho. E a equipe de Ribeirão Preto empatou aos 28 do segundo tempo com o Filipinho. Então a coisa estava ficando crítica no segundo tempo e o Filipinho foi lá e empatou.
3: E os dois principais jogadores dos dois times, né? Porque o Bruninho foi o autor do gol na vitória aqui em Ribeirão Preto. E lá ele fez gol de novo. E o Filipinho é o camisa 10 do Comercial. É aquele cara... Aí a gente já vê o Botafogo, né? Aí já vemos o Botafogo enfrentando o América, que também foi no sábado, Chico, um pouco mais tarde. E o Botafogo estava perdendo por 1-0. Agora vemos o Comercial.
2: Agora sim.
3: Agora esse é o
2: agora
3: Comercial.
2: Agora a gente vai ver aí, para quem está nos acompanhando pelo YouTube e pela TH Mais TV, vamos então, o Comercial jogando de branco, Alba?
3: O Comercial jogando de preto.
2: Não,
3: de
2: primeiro, primeiro foi o União São João que fez aí, né?
3: Isso. Olha só, Chico, o Bruninho, como ele aparece ali como homem surpresa, quase livre de marcação, né? Dá um toquezinho, vence o goleiro do Comercial, entre o zagueiro também, e faz o primeiro gol. E aí já no segundo tempo, o Comercial empata com o Filipinho, numa falha do goleiro do União, hein, Chico? Essa aí até eu pegava, hein, Chico?
2: É um frango, né?
3: Um franguinho, né?
2: O famoso frango.
3: É, do Dia dos Pais, um franguinho na panela. E aí o Filipinho pega de primeira, de perna esquerda, no meio do gol, mas passa por entre o goleiro e fazendo então o empate do Comercial.
2: É, provavelmente foi a surpresa ali do chute do Filipinho.
3: Não esperava, né? Não esperava.
2: Foi de primeira, bateu de primeira. Então tá aí o resultado do Comercial, a gente trazendo para a torcida comercialina esse empate lá em Araras pela Copa Paulista. Comercial Leão do Norte chegou a 7 pontos, líder do Grupo 2, pode se classificar para as quartas de final. Lembrando que a Copinha pode dar direito ao Brasileirão da Série D de dado, ou a Copa do Brasil, a milionária Copa do Brasil.
3: E aí fica a cargo do campeão escolher o vice, fica com o que sobrar, Chico.
2: Próximo jogo do Comercial, dia 19, 8 horas da noite, quando enfrenta o 15 de Piracicaba em Ribeirão Preto. E no mesmo dia, o União São João, que você viu aí, enfrenta o Noroeste.
3: Nessa vitória contra o 15, se ela acontecer, Comercial carimba a classificação, Chico.
2: Botafogo?
3: O Botafogo, jogando em Ribeirão Preto, levou um susto, deu um susto no torcedor, quando, enfrentando o América, que está na zona do rebaixamento, foi surpreendido com o gol do América numa falha coletiva da zaga botafoguense, Chico. Para quem está vendo, olha só. O cara tenta dar como é que chama ali, um coice na bola, é o Patrick Bray. Na sequência, sobra para o atacante da equipe do América, que ali, né, não teve muito o que fazer o goleiro Vitor Souza do Botafogo. Olha o coice que ele tentou dar. E aí o outro tentou sair jogando, perdeu a bola e acabou o América fazendo 1-0. E aí, Chico, deu aquele susto no torcedor botafoguense, mas acordou o time do Botafogo. No segundo tempo, o técnico Cláudio Tencati demora muito para fazer as substituições. Isso irrita o torcedor botafoguense. Engraçado que a primeira substituição que ele fez, Chico, o torcedor já iniciou o burro, burro. E olha só o gol. Badaró, o garoto de Sertãozinho, Chico, que estava no banco de reservas, foi chamado, entrou. E ele entrou e só fez isso, Chico. Imediatamente ao entrar, 10 segundos em campo, ele subiu mais que a zaga ali, ó, número 34, meteu a cabeça nela e fez 1-0, ou melhor, empatou o jogo pro Botafogo. E aí o América agradeceu o presente que a zaga do Botafogo deu. Olha só, Chico, o erro ali na saída de bola, aí o cruzamento dentro da área do Zé Hugo, o Jefferson Man tava por ali, tocou na bola, a bola bateu no zagueiro. Não tocou na bola, na verdade ele ia chutar a bola, o zagueiro pôs o pé na frente ali. O gol contra, Chico.
2: É o Felipe da hora.
3: O da hora resolveu a hora pro Botafogo ali, Chico. Com esse gol, o Botafogo, portanto, venceu por 2-1, resultado que leva o Botafogo a uma situação um pouquinho mais tranquila na tabela de classificação, Chico.
2: 27 pontos, ocupa a 13ª colocação. Na Série B, o América é o 19º com 11 pontos, está lá embaixo, né?
3: Isso.
2: Está lá embaixo o América.
3: E aí era onde justamente o torcedor estava bravo, né, Chico? Jogando em casa com um time que está ruim das pernas lá embaixo, não pode perder ponto. Então, com a virada, deu sorte o Botafogo. O
2: Botafogo volta a campo na próxima sexta-feira, dia 14, né? Às 7h30 da noite, quando enfrenta o São Bernardo fora de casa. E o América, que você viu aí, recebe o Atlético no domingo. Essa é a Série B.
3: O Atlético que venceu o líder. Está buscando a vaga na Série A do Campeonato Brasileiro.
2: Falando em Série A, o meu time ontem conseguiu um valoroso empate com o Palmeiras. Eu, mais uma vez, sofri muito nessa partida, né? Mas eu estou gostando de ver, né? Porque os adversários do Internacional não estão entendendo por que desses resultados adversos contra um time tão ruim que é o meu Colorado. Mas a gente vai avançando. Bom,
3: empatou, aos poucos. Ganhou do Corinthians?
2: Eliminou o Corinthians na Copa do Brasil.
3: Empatou, né? Com o Palmeiras?
2: É.
3: Em pleno estádio do Palmeiras?
2: Exatamente.
3: O apoio da torcida que estava lá?
2: 38 mil torcedores,
3: talvez 30 mil palmeirenses?
2: Pois é.
3: Não é, Chico?
2: Então o Colorado vai aos trancos e barrancos.
3: E vai chegando.
2: Corinthians ganhou fora de casa?
3: O Corinthians ganhou fora de casa. O Santos perdeu dentro de casa e entrou na zona do rebaixamento. É. Que coisa, hein? Com Neymar e companhia limitada, Chico.
2: E o São Paulo perdeu pro Grêmio?
3: O São Paulo perdeu pro Grêmio, Chico.
2: É, São Paulo...
3: Você não queria falar esse resultado?
2: Não, gostaria muito. Gostaria de ver um resultado...
3: A vitória do Tricolor, mas um outro Tricolor.
2: Um outro Tricolor.
3: 7h59, ficamos por aqui, Luiz Cláudio Alves.
2: Hoje é só, Chico, deixa um pouquinho para amanhã, tá bom?
3: Então tá certo, até amanhã. O Jornal Nova Brasil Ribeirão Preto é uma produção do Departamento de Jornalismo do Grupo Tati. Eu desejo a você uma excelente segunda-feira, mas a gente se encontra daqui a pouco, 11h30 da manhã, no TH Mais Cidade, pela TH Mais TV. Até lá.
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2: Melhor da música brasileira. A gente vai ouvir Léo Jaime, vai ter Zélia Duncan e, para começar, Gilberto Gil. Aquele abraço.

Nova Brasil, e essa foi a Zélia Duncan, Catedral. Também teve Tim Maia, Telefone. E a gente segue sob medida agora com Milton Nascimento e Loborges, Resposta.

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E esse foi Tuca Oliveira, Será Que Eu Tô Gostando Dela. Também teve Ivete Sangalo e Marcelo Cabelo, Teus Olhos. A gente segue o Sob Medida agora com Maria Gadu, Tudo Diferente.

0: Nova Brasil, e essa foi Vanessa Rangel Palpite, fechando muito bem esta edição do Sob Medida. A gente ouviu também Lenine, É o que me interessa.
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0: Olha, o mês passado foi o julho mais quente já registrado nos oceanos fora das regiões polares. Os dados foram divulgados no fim da noite deste domingo pelo Copernicus, programa da União Europeia de Observação e Monitoramento da Terra. Julho registrou temperaturas excepcionalmente elevadas para o mês em grande parte do Pacífico Tropical, área onde estão presentes condições do El Niño e com previsão de ficarem mais intensas ainda nos próximos meses. O mês de junho deste ano também foi o mais quente já registrado nos oceanos. 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Faltando um minuto para as nove. 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

0: Nova Brasil, e esse foi Chico César. Pensar em Você também teve a parceria entre Seu Jorge e Marisa Monte. Quando Chego, agora 9:19. 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

0: Nova Brasil e Ana Carolina, Eu Sei Que Vou Te Amar, também teve Wilson Sideral, Assim Caminha a Humanidade, 9h37. 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
2: US$ 942 milhões. É quase R$ 5 bilhões que a Meta, dona do Facebook, vai ter que pagar para a Justiça do Novo México nos Estados Unidos. A decisão saiu na última quinta-feira e a maior punição que a empresa de Mark Zuckerberg já recebeu por segurança infantil. Do total, US$ 567 milhões vão formar um fundo de reparação para crianças e adolescentes expostos a conteúdo sexual e predadores nas redes da empresa. O restante já havia sido fixado por um júri em penalidades civis. O processo partiu do procurador-geral do estado, que acusou a Meta de falhar na proteção de menores. Rede social lucra bilhões, mas agora vai ter que começar a pagar por isso também.
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0: Rita Lee, Perto do Fogo.

0: Nova Brasil, e essa foi Ana Rato, para você dar o nome. Também teve Guilherme Arantes, Deixa Chover.
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0: Hora da gente conferir mais um clássico da nossa música, Abrir a Porta. É uma das preciosidades mais solares e marcantes da MPB, nascida da parceria entre Gilberto Gil e Dominguinhos e eternizada pela banda A Cor do Som no álbum Frutificar, de 79. A gente vai conferir a fusão do forró nordestino e o swing pop do grupo na faixa, que é um convite aberto ao otimismo, ao acolhimento e ao recomeço. A metáfora dessa música celebra a coragem de deixar um novo entrar e o amor fluir sem medo, trazendo a certeza poética de que a felicidade é e as coisas boas sempre continuam. Bora curtir então A Cor do Som, Abrir a Porta, no arquivo Nova Brasil.

0: Nova Brasil, e esse foi o destaque do nosso arquivo. A Cor do Som abria a porta.
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0: Condenado pelas tentativas de feminicídio contra Maria da Penha, o colombiano Marco Antônio Heredia Viveiros foi preso no domingo em Natal, no Rio Grande do Norte, por descumprir medidas protetivas determinadas pela Justiça. Segundo o Ministério Público do Ceará, ele violou uma decisão judicial ao conceder uma entrevista sobre o crime contra Maria da Penha à TV Record. A Justiça decretou a prisão preventiva, determinou a retirada imediata da entrevista do ar e proibiu qualquer nova divulgação do conteúdo. Também ordenou que todo o material da reportagem fosse preservado sob pena de multa diária de R$100 mil. Nova Brasil, faltando 2 minutos para as 10. Bom dia para você.
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0: Nova Brasil, e essa foi Zélia Duncan e Alberto Continentino, Pontes no Ar. A gente ouviu também Caetano Veloso, Queixa, agora 10h20. 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
0: De volta com Marina Lima, Pessoa.

0: Nova Brasil, e esse foi João Sabiá Mulheres. A gente ouviu também Vanessa da Mata, Ai Ai Ai, agora 10h36. 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
4: Luísa Posse, me faz bem.

0: Nova Brasil. E esse foi Zé Ramalho, Garoto de Aluguel. A gente ouviu também Titãs com Família.
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0: Flávia Saraiva foi um dos destaques do último dia do Campeonato Brasileiro de Ginástica Artística neste domingo em Brasília. A ginasta do Flamengo conquistou o ouro na trave com nota de 13.866 e também no solo com 13.833. A apresentação no solo foi embalada por um mix de asa branca e homem com H e levantou o público no ginásio Nilson Nelson. Arthur Nori venceu na barra fixa, Caio Souza nas barras paralelas e Yuri Guimarães no salto. Nova Brasil, mais que moderna brasileira, faltando 4 minutos para as 11, eu, Cláudia Nakazato, tô indo embora, mas quem já tá por aqui é a Ana Pellicer para te fazer companhia a partir de agora. Um beijo para você, uma ótima segunda-feira. Tchau.
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Feira para você, hoje é 10 de agosto de 2026, uma excelente semana, cheia de coisas boas. Eu sou a Ana Pelisser, vamos juntos aqui pela Nova Brasil até às 4 da tarde com você, ouvindo sempre o melhor da nossa música e, claro, sempre agradecendo demais o carinho da sua companhia. Você que ouve a Nova Brasil pelo rádio, pelo aplicativo, se você ainda não tem, baixa aí gratuitamente no seu celular ou então pelo nosso site novabrasil.com. Abrindo super bem o meu horário com o som do Skank Jack Tequila.

O prêmio é um iPhone 17. As informações você acompanha aqui, na Mais Que Moderna. 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

0: Então, teve também som ao vivo do Roupa Nova, começo, meio e fim. Mais que moderna brasileira, 11h17.
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0: Tenha calma com Maria Bethânia. Passou por aqui também Pedro Mariano, simplesmente. Agora 11:39. 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

0: fechando essa hora com Cleiton e Cledir, Nem Pensar. Teve também Ana Gabriela com Céu Azul.
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0: O SUS passa a contar com um novo teste para rastreamento do câncer colorretal. O exame pesquisa sangue oculto nas fezes e será destinado a homens e mulheres de 50 a 75 anos, mesmo sem sintomas. O procedimento deverá ser feito a cada 2 anos e será oferecido na atenção básica. A medida foi publicada nesta segunda-feira no Diário Oficial da União e começa a ser registrada nos sistemas do SUS a partir do próximo mês. Agora 11h59, já, hein? Depois do intervalo tem Sob Medida. A gente vai curtir uma hora de música direto sem intervalos. Até já. 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
1: Meio-dia mais 3 minutos, começando mais uma tarde aqui pela Nova Brasil, sempre agradecendo o carinho da sua companhia. Obrigada pela carona, você que está aí na sua casa, ouvindo a programação da Nova Brasil, no seu trabalho, onde quer que você esteja, bem-vinda, bem-vindo sempre. Nessa edição do Sob Medida, a gente vai ouvir o Djavan, tem Zélia Duncan, tem também a Adriana Calcanhoto e muito mais. E a gente abre, sabe com quem? Que tá ali, Amor e Sexo.

Nova Brasil com Kelly Smith, Girassol. Teve também Djavan. Versão ao vivo, Azul. Agora meio-dia 21, excelente tarde para você, uma ótima semana. A gente está aqui curtindo uma hora de música direto, sem intervalos, é o Sob Medida. 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A gente segue agora no Sob Medida com todas as canções, Lucas Félix.

0: com Guilherme Arantes.
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0: Coração de Estudante é uma das obras mais comoventes e históricas da nossa música. Ela nasceu no ano de 1983, da genialidade conjunta de Wagner Tiso e Milton Nascimento. Criada originalmente para a trilha sonora do documentário Django, a faixa ganhou versos emocionantes de Bituca, em memória ao estudante Edson Luiz e a todos os jovens marcados pela ditadura. Com nome inspirado numa flor mineira, a canção transcendeu o cinema para virar o hino da campanha das Diretas Já, em 1984, e o embalo emocional da redemocratização do país. Um símbolo eterno de esperança, resistência e da força da juventude brasileira que a gente recorda agora aqui no Arquivo Nova Brasil. 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

0: Amanhecer, Céu e Emicida, fechando essa edição do Sob Medida, que teve também o Cazuza, Solidão que Nada.
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0: Flávia Saraiva conquistou o ouro no solo do Campeonato Brasileiro de Ginástica Artística em Brasília. A apresentação uniu Homem com H, na voz de Ney Matogrosso, e Asa Branca de Luiz Gonzaga. A escolha também homenageou o pai da ginasta, João Saraiva, pernambucano de Xu, cidade natal de Gonzagão. Flavinha explicou que criou a série para celebrar a família, o Nordeste e o Brasil. Aos 26 anos, ela pretende levar a nova coreografia também para competições internacionais. Parabéns para Flavinha, né? Mais que moderna brasileira, agora faltando 3 minutos para 1 da tarde.
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0: Brasil com Daniela Mercury, à primeira vista. TV também Fala Mansa, mais um dia de sol. Agora 1h20.
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0: Nova Brasil, fechando essa hora com Flor da Pele, Zé Cabaleiro, teve também Maria Bethânia, As Canções que Você Fez Pra Mim.
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0: De Cabeça Dinossauro dos Titãs ao meme icônico do primeiro disco de Chico Buarque, que eu adoro. Bom, algumas capas de álbuns se tornaram verdadeiras obras de arte da nossa cultura. E a Nova Brasil reuniu uma seleção de capas marcantes que ajudaram a redefinir a história da música brasileira. E ó, você pode conferir a lista completinha no nosso site novabrasil.com. Agora faltando 2 minutos para as 2 da tarde. 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

0: Esse foi o encontro da Roberta Campos com Nando Reis de janeiro a janeiro aqui pela Nova Brasil, que teve também o Jorge Benjor. Que pena! Agora 2h16. 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

0: Nova Brasil, som acústico do Roupa Nova não dá. Teve também o Guilherme Arantes, Cheia de Charme.
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0: E atenção, estudantes, hein? Termina nesta sexta-feira o prazo para os pré-selecionados na segunda chamada do ProUni comprovarem as informações da inscrição. A documentação deve ser entregue na instituição de ensino presencialmente ou enviada de forma virtual. Acompanhe o cronograma completo e as datas da lista de espera no site novabrasil.com. Agora, faltando 2 minutos para as 3.
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0: Você já reparou na sua língua hoje? Alterações na cor ou na textura dela podem sinalizar que algo não vai bem no seu organismo. Uma língua saudável é rosada. Se estiver muito esbranquiçada, pode ser acúmulo de bactérias ou infecções. Se estiver vermelha e lisa ou amarelada, também merece atenção. O hábito de escovar a língua e fazer o autoexame ajuda a evitar o mau hálito e a identificar problemas cedo. Se notar manchas ou feridas que persistem por mais de 2 semanas, consulte o médico.
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0: Tim Maia. Teve também Marisa Monte com Maria de Verdade, 13 e 18. 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
2: Olha que belo texto do poeta português Camões. Amor é fogo que arde sem se ver. É ferida que dói e não se sente. É um contentamento descontente. É dor que desatina sem doer. É o não querer mais que bem querer. É um andar solitário entre a gente. É nunca contentar-se de contente. É um cuidar que se ganha em se perder. É querer estar preso por vontade. Que significa querer estar preso por vontade? Coisa boa que é paixão. Coisa difícil que é paixão. Agora, o mais bonito do sentimento da paixão é a não humilhação, mas é a consciência da elevação que a paixão pode trazer para mim.
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0: Lilás é a faixa título e a grande porta de entrada do sexto álbum de estúdio de Djavan, lançado em 1984. Com arranjos marcantes de sopros e sintetizadores, a canção simbolizou a virada mais pop e eletrônica na obra do artista, mantendo intacta sua sofisticação harmônica. A letra usa a tonalidade do céu no entardecer como metáfora para a transição e a renovação, criando uma celebração solar vibrante e contagiante sobre o amor e a beleza do momento presente.

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1: Boa noite.

0: Marina Lima, Veneno, teve também com o Edu Cristófaro Certas Coisas.
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0: A Anvisa liberou a comercialização e a propaganda de medicamentos em plataformas como iFood, Rappi e Mercado Livre. A liberação exige o cumprimento das normas sanitárias por farmácias licenciadas e ainda depende de regulamentação específica da agência. Agora 3h57, eu sou a Ana Pellicieri, estou indo nessa sempre, claro, agradecendo o carinho da sua companhia. Fique bem, cuide-se bem, uma ótima tarde, uma linda semana para você. Estou de volta amanhã a partir das 11 da manhã, já já tem Júlio César. Um beijo para você e até amanhã.
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0: Nova Brasil, fechando mais uma edição do Sob Medida com Engenheiros. Essa é você, lembra e lembra muito bem. Era um garoto que como eu. Agora 2:05, ótima tarde.
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0: No quadro Novo em Cena, Henrique Oliveira traz os novos talentos da nossa música e destaca o som da cantora e compositora e atriz paulistana Juliana Raimundo, unindo a MPB contemporânea ao pop. Artista embala a nossa programação ao som de Cana Doce, faixa do EP Beba-se. Saiba mais sobre o trabalho de Juliana e seus novos projetos em nosso site. Acesse novabrasilfm.com. 1:05. 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Agora 5 em ponto. Obrigado pela sintonia. Ótima tarde para você.
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0: Nova Brasil, mais que moderna brasileira, tudo certo, Luísa Posse. E daqui a pouco você confere mais uma edição do Nova Brasil em Campo. Agora 5h25, ótima tarde. 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
14: 5 horas e 29 minutos. Boa tarde para você ligado na Nova Brasil FM. Está começando Nova Brasil em Campo, o seu programa de futebol diário no seu rádio, no 89,7 aqui em São Paulo, na Grande São Paulo, para os 39 municípios da região metropolitana e, lógico, por toda a rede da Nova Brasil, aqui no estado de São Paulo, Ribeirão Preto, 91,3, Campinas, 103,7, Mocó, Mococa, 93,3. São José dos Campos, 91,5. E Araçatuba, no 90,1. Você está curtindo o Nova Brasil em Campo comigo, Weber Lima. Ao meu lado, Fran, Celso Cardoso, o Gaviva. Hoje o Gavião conosco nessa segundona para a gente falar da 22ª rodada do Campeonato Brasileiro, que foi encerrada ontem com a vitória do Flamengo, 2-0 para cima do Vitória. Você participa conosco através do WhatsApp 11 943 805 100, também pelo YouTube, no chat do youtube.com/NovaBrasilEmCampo e ou youtube.com/JornalismoNovaBrasil. Deixe seu like, se inscreva no nosso canal, acione o sininho de notificações, você sempre será avisado das nossas transmissões, do programa, enfim, você sempre será avisado do que rola aqui no futebol da Nova Brasil, com pão de alhozinho, com pão de alhozinho da Jogo. Vamos com a enquete de hoje, que é a seguinte, antes das manchetes. O São Paulo corre risco de queda? Sim ou não? O São Paulo corre risco de queda no Campeonato Brasileiro? Sim ou não? Com os trabalhos técnicos de Cezinha Martins, Lucas Monteiro, na mesa de som, Celcinho Roberto, na produção de Antônio Lima. Vamos juntos até às 19h com as manchetes, com o nosso Felipe Oliveira, Edson Rufino, Lucas Basílio, Felipe Camargo e Antônio Lima.
11: No São Paulo, Iago é apresentado como quinto reforço dessa janela de transferências, fala sobre suas referências na posição, sobre conversa com o Rogério Ceni, e o time de Dorival Júnior encerra a preparação para encarar o Bolívar amanhã pelas oitavas de final da Copa Sul-Americana.
15: O Corinthians amenizou a decepção da eliminação na Copa do Brasil com a vitória de ontem pelo Campeonato Brasileiro, visitou o Bragantino lá em Bragança Paulista e fez 2-0, o primeiro gol marcado por Garro, que há quase 3 meses não marcava, aproveitou a falha do goleiro Volpi. E o segundo, Pedro Raul, segunda partida como titular, segundo gol marcado.
16: Há 2 jogos sem vencer, Palmeiras liga o sinal de alerta com relação à diferença sobre o segundo colocado, Flamengo, na tabela do Campeonato Brasileiro. Alerta vale também para Libertadores da América. Afinal de contas, na próxima quarta-feira, Verdão inicia a disputa da fase oitavas de final.
17: No Santos, elenco se reapresenta depois da derrota para o Atlético Paranaense. Na zona do rebaixamento, o foco passa a ser a Copa Sul-Americana. Neymar retorna e Cuca desabafa, pede o pagamento do transfer ban para ter reforços, uma vez que o técnico está preocupado com o rebaixamento no Campeonato Brasileiro.
18: Flamengo faz o dever de casa e diminui a diferença para o líder Palmeiras. Viveiros dispara na artilharia do Brasileirão e Thiago Silva pode voltar a atuar pelo Fluminense.
14: Portanto, aí os destaques do programa de hoje, 10 de agosto de 2026. E você manda sua mensagem, participa conosco. A gente vai trazer as informações do Tricolor. Mas antes, boa noite da nossa equipe, começando com a Fran. Ladies first, né? Fran! Boa tarde, Fran. E aí, hein, Fran? O São Paulo tem risco de queda, corre risco de queda no Campeonato Brasileiro. Pessoal, aqui, ó, Jornalismo Nova Brasil, 75% sim, Fran. E no Nova Brasil em Campo, 73% sim.
19: Boa tarde, Weber, Celso, a todos os ouvintes da Nova Brasil. Cara, corre risco de queda sim, né? A última vitória do São Paulo foi para a equipe, contra a equipe do Mirassol, isso em abril.
20: Abril, né?
19: 25 de abril. É, e o Dorival Júnior não vence já há 6 meses já. Então aquela vitória ainda foi com o Roger Machado à frente da equipe do São Paulo. E não só pelos números, é pelo desempenho mesmo que a equipe do São Paulo vem tendo. Quanto mais o São Paulo descansa, menos eu vejo evolução nessa equipe do São Paulo. Teve quase 14 dias agora para poder jogar com o Grêmio, que nesse período jogou 4 jogos e não conseguiu, né, um bom resultado. Não conseguiu vencer, não conseguiu nem um empate fora de casa, que seria muito importante. E olhando os jogos que ainda faltam, é preocupante essa situação do São Paulo, de fato, defensivamente, deixa muito a desejar, tem cometido muitos erros nas bolas aéreas. No último jogo, lado esquerdo, foi um ponto de atenção onde deu muito espaço para a equipe do Grêmio e também tem muita dificuldade de criar situações de gol. O Caleri marcou, mas mesmo assim, depois entra o André Silva, que não marca já tem um ano, né, Weber? Então, vejo bem preocupante a situação do São Paulo, e com risco, sim, de queda. E a gente sabe que quando vai chegando nesse momento, essas equipes grandes, elas sentem mais, né? E pode ser que não consiga se levantar e reagir na competição.
14: E na sua opinião, Celso Cardoso, boa tarde. São Paulo tem risco de queda, Celso?
20: Grande tarde, meu amigo Web Lima. Fran, tava com saudade da Fran, porque...
14: É verdade.
20: Só tô bordoado sem ela, por aqui, entendeu? É pra lá, é pra cá. Pareço o Homem-Aranha, só tomando pancada de um lado e do outro. Eu falei maio, porque o São Paulo teve uma vitória pela Copa Sul-Americana, foi a única, né, isolada. Desde então, se o recorte for última vitória, foi maio. Se o recorte for última vitória no Campeonato Brasileiro, foi abril. Gente, eu tenho um amigo, você vai lembrar, logo depois que o Crespo soltou aquela, 45 pontos para escapar do rebaixamento. De repente começa São Paulo vencer, e vence daqui, e vence de lá, líder. Aí um amigo meu fala assim, segue o líder, todo dia aqui, segue o líder, aquela coisa toda. Falei assim, calma, calma. Olha o que que aconteceu. São Paulo tá aí,
19: Celso.
20: Ai, meu Deus do céu. Mas eu tô rindo respeitosamente. Tô rindo por causa do... Eles não têm jeito.
14: Deixa o Celcinho, deixa.
20: O meu xará, ele tá espoleta. São Paulo tá com 26 pontos.
19: 4 da zona de rebaixamento.
20: Então, faltam ainda 20 pontos na matemática que fez o Crespo. E aí, por que eu tô lembrando tudo isso? Não é pra... É do Rafinha, o Crespo foi infeliz, tem que ter um discurso vencedor, não pode falar essas coisas. E aí a pergunta que eu faço, o Crespo estava errado? Não. Então, utilizando esse argumento para responder a enquete, é claro que São Paulo corre risco de rebaixamento. Desde que começou o campeonato, simples assim. O São Paulo, ele realmente luta para não cair. É uma triste realidade essa.
14: O São Paulo tem 26 pontos, precisa de 19 nos 16 jogos que ainda o São Paulo tem até o fim da competição. O São Paulo tem um jogo a menos contra o Santos, partida que a gente não sabe ainda nem quando nem onde será realizada.
20: Aliás, você conhece meu amigo do...
14: Segue conheço.
20: Felipe,
14: conhece.
20: Manda um abraço pra ele.
14: Vou falar pra ele. Gaviva, boa tarde, Gaviva. E aí, Gaviva, você acha que São Paulo corre risco de queda, Gaviva?
21: Corre sim, corre risco de queda. Boa tarde, Weber, Celcinho, a Fran, toda a galera do áudio, vídeo, produção, nossos ouvintes. Eu fiz umas contas aqui. O São Paulo, o que vai definir se o São Paulo vai cair ou não é os três próximos jogos do São Paulo, que é possível nesses três fazer 9 pontos. É São Paulo e Coxa, no Morumbi. O Coxa está no meio de tabela, 10º lugar. Chapecoense e São Paulo. São Paulo pega lá... Em Chapecó, a lanterna do campeonato, dá para fazer os 3 pontos. E pega o Bragantino, que ontem perdeu do Corinthians em casa. Então dá para fazer 9 aqui. Aí depois vem só pedreira, né? Aí pega o Galo, depois pega Palmeiras. Aí vai pegar aqueles times mais cascudão. Então eu acho que o São Paulo corre risco de rebaixamento, mas dependendo do que vai acontecer nesses 3 próximos jogos que são ganháveis, o Weber Lima.
14: Mas é isso mesmo, Gaviva, é isso aí. São 3 jogos onde o São Paulo tem de conquistar 9 pontos. Não tem jeito. São Paulo tem de conquistar 9 pontos nessas 3 partidas, até porque até o ambiente muda, né? Até o ambiente muda. É, agora, São Paulo, eu quantas vezes vocês me ouviram falar aqui, o São Paulo é incaível, mas os números e o que aconteceu já nesse início de retorno do Campeonato Brasileiro assusta. E o que mais me assusta é a coletiva do Dorival Júnior, que diz que o time criou, que a gente erra da mesma forma. Nos outros jogos a gente criou, saiu na frente. São Paulo não criou nada. São Paulo criou pouquíssimo. É um futebol burocrático, né? De um meia que não é meia, que essa torcida idolatra, que é um jogador nota 5 para baixo, né? E essa torcida idolatra que acaba com o jogo. A empáfia dele jogando, a bola chega nele, ele acha que é legal, né? O meia ali, o que ele precisa dar? Ritmo, velocidade no jogo. Vai lá ver o Matheus Pereira jogando pelo Cruzeiro. Se ele tem aquela empáfia de levantar peito e dar tapinha de lado, virando o rosto. Não faz isso. Ele dá velocidade pro jogo. Ele pega a bola, ele já tá pensando que vai fazer. O 10 do São Paulo, que é uma vergonha esse cara utilizar a 10 do São Paulo, ele vem, corre lá no meio, aí o cara dá o tapa, ele não fica, ele não domina a bola. Ele devolve pro cara, dá um tapinha pro cara com uma empáfia. Dá um tapinha, devolve pro cara. Como se ele acha que isso está ajudando alguma coisa o clube. Mas isso daí é culpa do Dorival. O trabalho do Dorival é péssimo, não é ruim. É péssimo. E o pior cego é o que não quer ver. O Dorival não quer ver. O Dorival não está enxergando que o time não está jogando nada. Ele faz as mesmas mudanças sempre. E trouxe o Vitor Sá. O Ademar falou isso aqui ontem. Trouxe esse Vitor Sá para quê? Para ele ficar no banco pro Ferreirinha? Não era o cara que você pediu? O cara que ia resolver o problema? E aí tira o Caleri, coloca o André Silva. Eu acredito muito no futebol, de algumas coisas que acontecem, que estão te mostrando, falar, meu amigo, não vai por esse caminho, muda essa rota. Tá forçando o Luciano no meio de campo, ele não é meia, e não sai do time de jeito nenhum. Aí ele me tira agora, uma das preferidas de Dorival Júnior agora é a seguinte: tira o Caleri, coloca o André Silva. Tira o Caleri, coloca o André Silva. Outro cara, que um dia que o Caleri não esteve, coloca o André Silva. Se André Silva não tem nem condições de jogar no São Paulo. E graças a essa sua mudança, Dorival, saiu o segundo gol do Grêmio. Porque aí o André Silva tem medo da bola, né? O cara fica na barreira, o cara tem medo da bola. O que que ele faz? Vira de bumbum. É porque ele queria enxergar como foi o gol, ele virou rapidamente. ele virou rápido para falar, eu quero ver como é que vai ser o gol.
0: Tá brabo,
14: é. Virou, quando ele vira, ele abre um espaço na barreira, a bola passa pelo meio. E São Paulino Nutella, tinderiano, hienístico, é o seguinte, colocar a culpa no Rafael, vocês não manjam nada de bola, pô. Vocês não manjam nada de futebol. Tem São Paulino falando que o Rafael tem culpa. A barreira abriu, meu amigo. Não tem milagre. A barreira abriu, acabou pro goleiro.
19: A regra é básica, né, Ué? Não. Quem fica na barreira, você tem que pular de frente. Nunca virar as costas pro gol. É o básico isso do futebol.
14: Você tinha medo de tomar bolado? Virava de costas também, Fran?
19: E proteger aqui.
14: Pô.
19: Frente.
0: Não, e aí, responsável. E aliás, o São Paulo só não tomou gol antes porque o Rafael brilhou no primeiro.
14: Exato. Rafael fez duas grandes defesas em sequência.
0: Só que ali não tem como, ele tá no canto da barreira, a bola passa no meio, se a bola passa por cima da barreira, você pode até entender, mas passou no meio da barreira. Então, e o que chama atenção, meu querido Weber, São Paulo venceu um jogo dos últimos 13. Um jogo dos últimos 13 jogos, contando Sul-Americana, Copa do Brasil e Campeonato Brasileiro. Sob o comando do Dorival, é um jogo em 7. Você vai se lembrar que o Dorival deixou o Corinthians 9 jogos sem vencer. E no São Paulo ele chega e ganhou uma em 7. E ganhou do Boston River, que é aquela situação que a gente já sabe. Então fica aí também a deixa para quem criticou muito o Roger Machado, que isso, que aquilo. E talvez até se o Crespo tivesse ficado também, o São Paulo talvez não tivesse na situação que estava quando o Crespo foi demitido. Então, para o torcedor ver que o buraco é muito mais embaixo. é muito mais do que simplesmente treinador e tudo mais. Qual é o jogador que o São Paulo tem que você possa apostar que vai mudar qualquer história do jogo?
19: Não tem.
0: E olha as contratações que foram feitas.
14: Não, contratações tudo de jogadores velhos. Jogadores velhos, acima dos 30 anos.
21: E o Rian Francisco?
14: Ah, não, isso daí esquece. Isso daí, ó, o Ancelotti está falando do Pedro Ferreira do São Paulo, que vai acompanhar o garoto, que ele viu o garoto, ele vê potencial no garoto, mas no São Paulo não tem chance. Aí você tem convocados para a Seleção Brasileira Sub-20, 4 jogadores do São Paulo de 20, é um número alto. Eles não jogam no São Paulo, mas na Seleção joga. E aí ficam colocando na frente Ferreirinha, Vitor Sá, André Silva. Ô Dorival, acorda.
0: Mas você sabe por que joga na Seleção? Porque o clube quer vender. Então joga na Seleção, se expõe, tá na vitrine, não precisa nem subir, já faz dinheiro, que é o que o São Paulo quer. São Paulo está muito mais preocupado em fazer dinheiro com uma eventual venda do que utilizar os garotos para ajudar o time agora.
19: E claro que a gente não está no dia a dia do clube, né, Weber, para a gente tentar entender ali as escolhas, mas o campo está dizendo muitas coisas.
0: Que o Dorival nunca curtiu muito o garoto, né?
19: É, nunca curtiu e não consigo entender de fato por que o André Silva é sempre a primeira opção do Dorival Júnior, né? E você citou até o Vitor Sá. O Vitor Sá foi entrar faltando 4 minutos para acabar. Ele ia fazer o quê?
14: Não, ele colocou o menino junto também aos 44 do segundo tempo, o Gustavo.
19: É, fazendo o seu primeiro.
14: Ah, pô, você tá de sacanagem, pô. Você tem que acordar, ô Dorival, mudar o time. Não tá dando, muda, troca. Fala, Gaviva.
21: Eu esqueci ontem, o antidonte, né? O Rian Francisco tava no banco?
14: Eu acho que não. Nem no banco estava, Gaviva.
0: Não tava, não.
21: Tá.
14: Eu não sei
21: esse menino, antes de machucar, ele teve uma contusão muito séria, mas esse menino, antes de machucar, todo jogo que ele entrava, ele fazia gol.
14: Sim, esses dias aí, Gaviva, teve um jogo treino do São Paulo, nesse período aí de 13 dias, 13, 14 dias sem jogar, né, sem o São Paulo jogar, ele fez 2 gols, né.
0: Tem um menino também, o TT, que é jogador para atuar pelo lado, sim. Também é bom jogador.
14: Sim. É, não, ele não coloca mesmo, e o pior cego é o que não quer ver. Esse é o pior, que não faz autocrítica. Eu não sei se vai ter no boletim aí do Felipe Oliveira, que a gente vai ouvir agora sobre o São Paulo, mas o Dorival, uma das primeiras coisas que ele fala, é o time criou. O time criou o quê? Quem assistiu aquele primeiro tempo de Grêmio e São Paulo passou raiva. Tanto do lado do Grêmio como do lado do São Paulo. Passou raiva. Não tem nada interessante a não ser o gol, que inclusive saiu no lance, né? Que eu vi como gol contra, né? Porque eu vejo mais o zagueiro do Grêmio tocando a bola para dentro do gol e depois o Caleri faz, mas ali já estava dentro do gol, né? O gol depois foi confirmado por Marcos Antônio. Mais um jogo terrível de assistir. Vamos com as informações do São Paulo, com o Felipe Oliveira na volta, a sua participação, a sua opinião, aqui no 11 943 805 100. Felipe Oliveira, tudo bem, Felipe?
2: Um abraço, Ever Lima, um abraço, amigos ligados na Nova Brasil em Campo, todo mundo sintonizado na Nova Brasil FM. Falamos direto do CT da Barra Funda, porque hoje pela manhã o São Paulo Futebol Clube encerrou a sua preparação para encarar a equipe do Bolívar pelo jogo de ida da Copa Sul-Americana. Essa partida acontece amanhã às 9h30 da noite, com cobertura total da Nova Brasil em Campo. O tricolor paulista viaja nessa tarde para Santa Cruz de la Sierra, cidade que é apenas a 400 metros acima do nível do mar, e viaja amanhã para La Paz, onde será disputada a partida de ida contra a equipe do Bolívar. A ideia é reduzir os impactos da alta altitude. O estádio do Bolívar fica a mais de 3 mil metros acima do nível do mar. Estamos no CT da Barra Funda porque hoje foi dia de coletiva de apresentação do 5º reforço do São Paulo e provavelmente o último desse mercado de transferências. Iago foi oficialmente apresentado por aqui. Ele foi relacionado no jogo do último final de semana, derrota para o Grêmio, e foi apresentado de forma oficial para os torcedores aqui no CT da Barra Funda. Ele chega para vestir a camisa 12 e ser o reserva imediato de Wendel na disputa pela lateral esquerda. Ele estava no Bahia, chega com empréstimo, com contrato de empréstimo até o final do ano. Bahia, que é treinado por Rogério Ceni, e ele falou um pouco sobre a conversa que teve com o ex-goleiro do São Paulo e também com ex-atletas do tricolor paulista.
3: Conversei com o Nestor, conversei com o Michel, até mandei uma mensagem pro Rogério. O Rogério falou para mim, pô, vai que você vai ser feliz. Um clube bom, uma torcida incrível. E falou, pode ir que Lá você vai ser muito feliz. O Nestor e o Michel falaram a mesma coisa. Irmão, pode ir tranquilo. Vai de olhos fechados que todo mundo vai te tratar bem lá. Você tem um grande potencial. Você vai ajudar muito lá. Então, isso influenciou ainda mais a minha vinda para cá.
11: O Iago viaja junto com a equipe do São Paulo para o duelo de ida da Copa Sul-Americana contra a equipe do Bolívar. Porém, um jogador que fica no Brasil tratando um incômodo que tem no adutor da coxa esquerda é o Arthur. Ponta do tricolor paulista fica no Brasil por um incômodo, por dores que vem sentindo. Nada que preocupe, mas a ideia é preservá-lo para ter de volta o jogador no duelo contra o Curitiba. Por isso ele fica aqui no Brasil e já é um desfalque garantido para o time de Dorival Júnior. Por isso, a provável escalação do tricolor paulista é a mesma que iniciou o duelo contra o Grêmio, com Rafael no gol, Lucas Ramon, Arboleda, Osório e o Wendel, trinca de volantes com Pablo Maia, Marcos Antônio, e aí pode pintar o Bobadilha como novidade, e na frente Ferreirinha, Luciano e Caleri. Essas são as informações do Tricolor Paulista, que entra em campo amanhã e você acompanha tudo na Nova Brasil. Tamo junto, Weber.
14: Valeu, um grande abraço pra você, Felipe. Olha, eu vou falar um negócio, a melhor coisa para o São Paulo é sair desta Copa Sul-Americana e se dedicar ao Campeonato Brasileiro. A Copa Sul-Americana o São Paulo não vai ganhar, gente, porque esse time não ganha nada. E vai pegar Boca e River ainda pelo caminho, esqueçam isso daí. River Plate acabou de contratar o Almada, o River Plate está montando um ótimo time. Esqueçam isso daí, esquece Copa Sul-Americana. Chega amanhã, vai, faz lá, de altitude mesmo, já ajuda, toma uns quatro lá na altitude, já volta aqui para Morumbi, estádio vazio, sai fora desse negócio. Tem que cuidar do Campeonato Brasileiro. 5 horas e 51 minutos, vamos lá, com o povo que participa no 11 943 805 100. Ô Fran, você acha que tem que priorizar o brasileiro ou ficar preocupado ainda em Sul-Americana?
19: Não, tem que priorizar o brasileiro, no meu ponto de vista, porque a situação é bem preocupante, ainda vai com o time titular para lá, ainda correndo risco de perder, mas alguém, né, o Arthur já nem vai viajar, e como a gente falou, se tivesse uma condição melhor no Campeonato Brasileiro, beleza, você ir com o time titular e indo até conseguir, mas a situação do São Paulo hoje não permite fazer isso.
14: Ô Celso, e pelo jeito, mesmo time, aí que você vê que o cara é teimoso mesmo.
20: Então, essa coisa de disputar dois campeonatos, em algum momento você vai ter que priorizar aquilo que é mais importante para você. Então, de repente, não cair no brasileiro me parece muito mais prioritário do que, de repente, ganhar a Sul-Americana. Então, você vai dosando, você vê o que você tem. Ah, tem jogador com risco aqui, então vamos poupar, vamos colocar outro e vai levando. Dorival fez isso no próprio Corinthians, chegou ou foi o... Não, acho que não foi o Dorival, acho que foi o Ramon Dias, de qualquer maneira, que até chegou numa semifinal colocando reservas em campo. Não digo para colocar reservada, mas de repente fazer uma mescla aí de acordo com os interesses. Acho que para o São Paulo tem que se preocupar mesmo com o Campeonato Brasileiro.
14: Ô Gaviva, tem um time aqui de São Paulo que foi campeão da Copa do Brasil no ano e foi rebaixado no mesmo ano. Você acha que essa torcida trocaria o título da Copa do Brasil pelo não rebaixamento?
21: Trocaria. Porque um rebaixamento é dolorido demais, mano. Rebaixamento, mano, pra recuperar, xará. Aí falta a verba da TV que diminui. É horrível. A tiração de sarro, pra você voltar, é demais. Eu vou falar uma coisa. Eu trocaria uma Copa do Brasil por um não rebaixamento.
14: Por isso que eu acho, Gaviva, que tem que esquecer dessa Copa Sul-Americana. E você, Gaviva?
21: Eu acho também que tem que esquecer. Eu colocava... O Celso falou para pôr, tipo, misturar, né, os reservas, fazer um misto quente ali. Eu punha só reserva. Já põe, bota uns garotos lá para jogar, já uns moleque para testar a febre da molecada, já começa a ficar de olho quem se destaca, para abrir mão dessa Copa Sul-Americana aí, que vai fazer o quê? Vai para Avenida Paulista se ganhar a Copa Sul-Americana? Vai comemorar? Vai comemorar nada, mano. Porque a Sul-Americana não adianta nada, não, mano.
14: Nada, absolutamente nada. Eu iria também nessa sugestão aí do Gaviva, do Celso, coloca o time reserva lá, põe os moleques, você não gosta dos moleques, Dorival? Então coloca a molecada, vai ver assim que você queima os garotos, aí você já não usa mesmo, entendeu? Aí você não usa no Campeonato Brasileiro, você coloca na Sul-Americana, e aí os garotos, se não conseguirem jogar nada, aí você fala, tá vendo, esses moleques não jogam nada, aí você tem um motivo pra não
20: utilizar. E lá no São Paulo, internamente, de novo, né, é aquele ex-rico que mora em Genópolis, não consegue pagar o IPTU, mas tem ali aquela coisa de
14: a soberba,
20: a soberba de que sou
19: diferenciado.
20: É. E isso foi, você viu no discurso do Rafinha, quando o Crespo falou que falou, não, tem que ser mentalidade campeã. Então, talvez os bastidores de São Paulo, eles entendam que possam ganhar a Sul-Americana, garantir vaga na Libertadores, embolsar mais uma grana e que não vai cair no Campeonato Brasileiro. Talvez exista essa soberba e essa confiança de que não existe esse risco de cair no Campeonato Brasileiro, por isso vai com tudo na Sul-Americana. Também acho que é provável.
14: Vamos lá com o pessoal no WhatsApp, no 11943-805-100. Vamos lá.
1: Boa noite a todos da bancada, Weber Lima, Gavião. Fran, se você estiver confortável, é mais uma curiosidade minha, que fala que é o Thomas de Santo André, né? Você zoava muito o Weber Lima quando ele era pequeno, para ele ser tão revoltado assim quando o time perde?
4: Boa tarde, Weber Lima, Daniel de Sorocaba. Ô, Weber Lima, o São Paulo é incaível, Weber Lima, é incaível. Como diz o Celso Cardoso aí, ó, segue o líder. O São Paulo tá só se afundando na tabela, espero que afunde mais ainda.
22: Boa tarde, Lima, pessoal da bancada, Alisson de Recife. Os únicos jogadores que viravam na barreira para ver o gol eram aqueles que ficavam quando o Zico ia bater. É inacreditável um jogador profissional fazer um negócio desse.
23: Weber Lima, Celcinho e Fran, grande abraço para vocês. Márcio Oliveira, tricolor de Sorocaba. Sabe o que é o pior do que você tá falando, Weber Lima? O técnico do São Paulo é Dorival Júnior. Em pontos corridos, esse cara não ganha nem do São Bento de Sorocaba. Com todo respeito ao São Bento. Há risco sério. Esse ano, não sei não, hein? Abraço, tamo junto.
24: Fala, pessoal da Nova Brasil. Ricardo Jundiaí. Ô, Weber Lima, você pode pedir pra produção colocar o áudio daquele jovem que falava segue o líder e o bebê chorando atrás? Por favor. Isso ia ser bom, hein? E ó, segura o Pedro Raul, hein? Segura o Pedro Raul. Forte abraço.
25: Boa tarde, Weber Lima. André França de Jundiaí. Também falava que o Cruzeiro era incaível, hein? Cuidado. Vamos torcer para não cair. O São Paulo é um grande clube. Mas, depois do que aconteceu com o Cruzeiro, não duvido mais nada.
26: Fala, Weber Lima. Ricardo Vila Mariana, Zona Sul. Vamos, São Paulo, hein? Tá azedando, tá moiando. Já tô até imaginando, né, a gente lá em São Bernardo, 3 horas da tarde lá, meu, trocando ideia na porta do estádio dos caras.
14: Você é louco?
26: E comendo um lanche de pernil.
14: Vai pra lá.
26: Não dá nem pra imaginar o
14: bagulho
26: desse.
14: Vai pra lá.
26: Um abraço.
14: Vai pra lá.
27: Weber Lima, Seninha de São José. Weber Lima, o que tá acontecendo com o Dorival Júnior? Essa coruja velha tá com medo de tirar o Luciano do time?
14: É brincadeira.
27: O cara não tá jogando nada e não sai. E o Pablo Inhaca? Por que, que não sai do time também? Essa coruja velha tá com medo de tirar os caras?
14: Ô, Bobadilha, pô.
27: O Pablo Maia é um menino de 23 anos no chassi de um idoso de 88, com artrose no quadril ainda. Que? Ô, moleque morto,
19: rapaz. Na lei,
26: Boa noite, Nova Brasil. Boa noite, Abelima. Abelima, eu aposto aí com qualquer um, com você, com o Celso, com a Fran, 10 pizzas, que o São Paulo não cai. 10 pizzas contra vocês aí, que o São Paulo não cai, beleza, velho da lancha? Oh, só torce pro boi no rodeio, pô.
23: Boa tarde, Weber Lima. Boa tarde, pessoal da Nova Brasil, ao Fran e a todos da bancada. Weber Lima, eu particularmente, eu tenho que dizer pra você, eu tenho que concordar com você que o trabalho do nosso técnico aí, infelizmente, está péssimo, está de maior a pior. Edson do Grajaú.
28: Boa noite, galera da Nova Brasil. Na minha opinião, sim, o São Paulo tem chance de queda, sim. O time é ruim, Dorival tá todo perdido e não consegue ajustar o time. Rodrigo aqui de Mauá.
14: Valeu, obrigado pela audiência, pelo carinho. Olha, eu vou te falar, rapaz, o Dorival tem umas insistências aí. Dorival não parou pra pensar ainda, que ele tá insistindo no Luciano. Dorival, se não fosse a saída do Luciano em 2023, o São Paulo não passaria pelo Corinthians. Isso daí é fato. O time só passou porque o Luciano deixou a equipe. Foi para o banco de reservas e assim o São Paulo conquistou a Copa do Brasil. com a chegada do Lucas. Será que você não lembra, sua mente aí não está se lembrando disso daí? Para essa insistência absurda com o Luciano no meio? Que o cara não é meia, pô.
0: Mas ele não tem mais o Lucas.
14: É, não tem. Não tem
0: o Lucas. E qual foi o jogador que o São Paulo contratou para fazer o papel de meia?
14: O Cauli?
0: É. E quando joga, ainda joga aberto pelo lado.
14: É, não, o Cauli tá jogando no lugar errado, Gaviva. É. Joga lá aberto na esquerda.
0: Joga aberto na esquerda, quando deveria ser o contrário.
14: É. Não, é tudo errado, velho. Tudo errado. Inclusive, alguém falou, o Cauli não... Ah, mas o Cauli não mostrou. Mas peraí, quantos jogos de sequência esse cara teve? Quantos jogos? Gente, jogador de futebol é assim. Às vezes ele precisa de sequência de jogos. Ele não vai resolver em uma partida, ele vai entrar, acabar com o jogo, aí no segundo já jogar mais. Não, tem que ter uma sequência. Ele tem que jogar, né? Tá entrosado ali com o time, pô. O Cauli era um meia. É um meia. Só vou falar um negócio aqui, ó, duas coisas, na verdade, eu vou falar. A primeira do Rogério Ceni, que falou para esse Água e para São Paulo. Ele tá querendo se livrar do cara. O cara é o terceiro lateral do Bahia, rapaz. Rogério Ceni tá falando, vai lá, meu amigo, vai lá. Pelo menos é mais um grosso que eu me
0: livro. Vai ser feliz.
14: É, vai ser feliz lá no São Paulo. Terceiro lateral do Bahia, gente. Terceiro lateral do Bahia. Lógico que o Rogério Ceni ficou até feliz. Inclusive, fiquei sabendo que o Rogério levou o rapaz no aeroporto. Falou, não, você não perdeu o avião, vou te levar lá. E a outra aqui, o Eduardo Thiago, um grande parceiro, ele falou, Weber, chegou a nossa hora de cair. Rogério Caboclo acabou de anunciar candidatura à presidência do São Paulo. Gente, isso é um absurdo, cara. O cara foi suspenso do futebol por assédio. E não é uma vez, não. Foram três vezes. E depois ele teve de pagar R$100 mil. Pagou R$100 mil para não ser denunciado. Você acha que uma pessoa dessa é uma pessoa correta? Vocês acham que esse cara é o cara correto para a presidência do São Paulo? Rogério Caboclo, denunciado por três mulheres por assédio. Presidente foi, caiu na CBF por causa disso. Não dá, pô. Aonde o São Paulo quer chegar, gente? O São Paulo quer colocar um presidente com problemas, que foi até para a Justiça Comum, né? Porque ficou ali naquelas denúncias, mas depois foi para a Justiça Comum. Ah, gente, pelo amor de Deus, cara.
19: Pensar que o São Paulo já foi um exemplo.
0: Referência.
14: É, pô. Referência.
19: Todo mundo já queria ser o São Paulo, né?
0: Pra mim... Ah, desculpa.
19: Não, não. E ver como que o São Paulo tá encaminhando com todas essas questões, não só dentro de campo. É, já faz anos que o São Paulo tem feito campanhas decepcionantes no Campeonato Brasileiro, mais perto dessa zona de rebaixamento do que brigando por título. E ainda essas questões extra-campo, né? De fora, fora do campo. Campo, realmente, quando a gente acha que não pode piorar, eles conseguem.
0: Então, o que a Fran estava falando, o declínio já era visto, mas para mim, a gota d'água, o que traduz a virada de chave do São Paulo para o caos, foi ver o Aidar comendo banana numa coletiva, tentando humilhar o Palmeiras. Para mim, ali foi a virada de chave do caos, porque aí a gente viu o que aconteceu com o Palmeiras.
5: Depois saíram no tapa também, o Aidar e outro, né, Celcinho?
0: Sim, sim. E são as mesmas pessoas que continuam no comando do São Paulo desde sempre. Então você vai esperar o quê?
14: Bom, é o seguinte, 18 horas e 2 minutos, a gente tem um break rápido. E na volta a gente vai falar do Corinthians também, lógico, a sua participação com a enquete de hoje. São Paulo tem risco de queda, sim ou não? Você manda a sua mensagem no 11 943 805 100. A gente vai falar do Corinthians, que ontem também é uma partida terrível de ruim, gente. Mas aí o Thiago Volpi mudou a história do jogo, porque estava caminhando para um 0-0 também, ruim de ver. A gente fala sobre isso depois do break com pão de alhozinho, com pão de alhozinho da jogo.

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0: Brabo.
1: 8:06, voltamos com o Nova Brasil em campo, com pão de alhozinho, resenha boa, tem pão de alhozinho, dá jogo, a gente vai com a participação do povo, deixa eu ver o YouTube aqui, Levi Pedroso, é Levi, o seu Santos também, rapaz, hoje só resta torcer pro Peixão, tá difícil também, hein? Santos, eu vou te falar, hein? Parada duríssima também.
2: Pior do que o São Paulo é o Santos.
1: Pior, pior.
3: Sim.
1: É. Boa tarde, Weber. Cadê os fantasminhas do São Paulo? É, tá chegando, né, Chubaba? É, tem votos de torcedores rivais pro São Paulo cair. É o Carlos Henrique Zanata. É lógico que tem, né? Júlio César Pires, São Paulo não cai porque tem time bem pior no campeonato. E outra coisa, o São Paulo é incaível. Quem mais aqui? É, Paulo Sérgio, se não mandar o burro rival embora, vão cair para a segunda divisão. É o Gavião, ah, o Gavião tá aqui. Burro rival, é, os caras inventam cada um. Não foi a gente que inventou, tá no YouTube, hein? Edson Nohira de Nagoya. É, o São Paulo deveria dar mais oportunidade para os garotos da base. É, aqui, ó, isso daqui eu gosto de quando mandam essa mensagem aqui. Eu escuto isso o tempo todo. É uma bobagem isso daqui, ó. Vagninho, quem sabe se caindo para a Série B não seria a solução e uma reformulação total dos clubes. Vai falar isso lá com o Internacional, com o Grêmio, com o Palmeiras, que caiu já duas vezes. Ou caíram, né? O Corinthians, né? A situação do Corinthians hoje melhorou, viu? Melhorou demais a Série B. Quem mais?
2: Santos.
1: Olha o Santos aí, ó. Acabou de cair. Isso daí é uma bobagem, cara. Tão grande.
3: Atlético, Grêmio.
1: Tem um monte. Cruzeiro ficou 3 anos lá embaixo.
3: Botafogo.
1: Vasco. Isso daí é bobagem, gente. Aqui no Brasil não tem nada dessa. Ai, cair pra Série B é bom porque vai... Bom pra quem, meu amigo? É bom pros rivais, né? Pra tirarem onda. Aí é bom. Vamos falar do Corinthians, mas antes aqui a Joyce Pinheiro, a falando, tropa da Fran presente, Éder Monteiro, ou não, Éder Montenegro, cadê aqui? É, pra mim vai cair do mesmo jeito, fica a Série A pra passar vergonha com idosos, jogadores veteranos, o Apaixonados por Rádio, ô Adriano, um abraço pra você, São Paulo corre muito risco de cair, se bobear o Santos cai junto. Eu acho que esse ano aqui, Gaviva, não escapa não de dois grandes caírem, viu? Internacional, Grêmio, Santos, Vasco, São Paulo, tal. Tem muita gente ali, Gaviva.
4: Tem muito candidato, com certeza, né? O povo da televisão lá, né, que vende os pacotes de jogo para a Série B, estão já esfregando as mãos. Porque pelo menos um grande vai cair. A Chape, um grande, ainda vai ficar com mais duas vagas. Quero aproveitar só, Weber, mandar um abração pro nosso colega de trampo, o Maurício Noriega, que está sempre ouvindo o futebol da Nova Brasil, e ele fala que está de parabéns e está admirando muito e curtindo muito toda a equipe de esportes Nova Brasil FM.
1: Um abraço pro Maurício Noriega, acompanhando o nosso trabalho aqui na Nova Brasil. Obrigado mesmo, Noriega.
3: Abraço ao Noriega.
1: Pera. 8:10. Vamos falar do Corinthians? Ei, o Corinthians recebeu um presente ontem do seu Thiago Volpi, hein? Quando não é aquele Cleiton, é o Thiago Volpi.
2: Pô, mas o passe.
3: É,
2: também,
3: isso ia falar agora. O que o fez o Vinicinho.
2: Não é de amigo, não.
1: Não, tudo bem.
2: Não, mas.
1: Não
2: aí...
1: é de amigo. Mas ele foi com uma sede, não.
2: Ele foi mal. É. Mas como que você recua daquela maneira?
3: E aí tem mais uma coisa que ele não pode ignorar. Ele tá vendo o garro ali fechando nele. Aí ele pensa. Se eu domino, pode escapar, o garro me rouba. Vou ter que chutar de primeira, sou bom nisso. Mas aí ele furou e...
1: Ah, pelo amor de Deus. É, o Cleiton, como tá o Cleiton? A torcida do Bragantino já fala...
3: Teve fogo amigo, teve fogo. Ele falhou, mas o fogo amigo...
1: Não, teve mesmo. Mas é o Cleiton ou o Thiago Volpi? Aí, meu amigo. Tá difícil, hein, pro Bragantino, tá difícil. Mas depois
3: tem, tem saudade do Volpi ou é...
1: Nenhuma. Nenhuma. Deixa ele lá no Bragantino. Deixa ele lá no Bragantino. Agora é o seguinte, depois eu vou falar de um negócio aqui. Ontem eu falei aqui no pós-jogo, depois do boletim do Corinthians, das análises, eu tô pensando aqui em umas coisas aqui sobre esses treinadores que atuam aqui no país. A gente, e tanto faz, o estrangeiro, brasileiro, tanto faz. A gente fala sobre isso, mas antes, as informações do Timão. E nada de anunciarem o Memphis, hein? O que está acontecendo? As informações do Timão com o nosso Edson Rufino. E aí, Rufino, beleza?
0: E aí, beleza, Weber? Tudo certo? Salve, salve, amigo torcedor. Vamos juntos com detalhes e informações do Timão. O Corinthians, que amenizou a dor, a decepção da eliminação na Copa do Brasil, vencendo o Bragantino ontem em Bragança Paulista, jogo válido pelo Campeonato Brasileiro, primeiro gol marcado pelo Garro, ele que há 3 meses praticamente não conseguia marcar, aproveitou a falha do goleiro Volpi e marcou o primeiro gol do Timão na partida. Depois, Pedro Raul, segunda partida consecutiva como titular, mais uma vez foi na rede e o Corinthians conseguiu essa vitória importante, subindo 2 posições na classificação do Campeonato Brasileiro. Pedro Raul é o nosso convidado para falar desse novo momento no Corinthians, se teve alguma conversa especial do técnico Fernando Diniz com ele para ter essa recuperação com 2 partidas, 2 gols marcados. Vamos acompanhar o que disse o Pedro Raul a respeito desse tema.
5: Ele conversou comigo uns 10 dias atrás, falou que a minha oportunidade ia chegar, e que eu tinha que fazer o que eu faço nos treinos, o que eu faço, o que eu fiz em outros lugares, fazer aqui no Corinthians, que são meus gols, tá bem, tá me preparando para quando tivesse a oportunidade eu corresponder. E é isso, graças a Deus eu tive essa sequência de 2 jogos, consegui fazer 2 gols, mas é pouco ainda, eu quero melhorar mais, quero fazer mais gols e seguir ajudando a nossa equipe. Todo jogador precisa ter essa sequência, atacante vive de gol. E me preparei muito nesse tempo que eu estava sem jogar, sabia que uma hora ia ter oportunidade, o professor me dá muita confiança, o grupo me dá muita confiança. E eu me preparei muito, como eu falei, entendo as críticas, jogar no maior time do Brasil é isso, é ser cobrado a todo momento. E a gente tem que se preparar, a gente tem que pegar as coisas positivas para estar sempre melhorando, sempre querendo evoluir. Eu sou um cara muito tranquilo em relação a isso, eu entendo onde eu estou, o que é vestir essa camisa. E é isso, cabe a mim me preparar, estar disposto e pronto para quando tiver a oportunidade de corresponder ao tudo.
0: Muito bem, acompanhamos atentamente o que disse o Pedro Raul, agora com mais confiança, passa a ser a primeira opção na ausência do lesionado Yuri Alberto. Corinthians volta ao Campeonato Brasileiro, domingo jogando na Arena, vai ter o Cruzeiro como adversário. Mas antes, tem Libertadores da América, próxima quinta-feira, tem o jogo de ida da fase oitavas de final, lá na Argentina, vai ter o Rosário Central como adversário e o técnico Fernando Diniz espera poder contar com o Memphis Depay. Já tem contrato renovado, falta o anúncio oficial e o técnico Fernando Diniz, pela qualidade que tem o jogador, independente da falta de ritmo, vai querer contar com Memphis Depay. Então é isso, falei do Corinthians, até mais, um abraço, amigo.
1: Um abraço, Celso Cardoso. Em relação ao Corinthians, venceu ontem, teve, lógico, né, a falha do Volpi, que ela é absurda, né, porque o jogo estava muito ruim, né, Celso, o jogo não era bom, né.
3: É curioso.
1: E aí mudou, né? Mudou a cara do jogo ali depois do gol, né?
3: Não sei também se o tipo de gramado também afeta um pouquinho. O Corinthians, por exemplo, teve posse de bola, mas não foi aquela coisa que a gente está acostumado a ver sob o comando do Diniz, de passes bem trocados. Não, aliás, uma sucessão de erros, muitos erros de passe, passes curtos, sabe? Foi realmente...
1: Não, jogo... Teve cenas aqui. Ontem você estava no jogo? Tava, né?
3: A gente tava junto.
1: Tava, teve momentos do jogo que tem gente que às vezes fala, pô, vocês não estão narrando o jogo, mas não tem jogo, gente.
3: Tem jogo, não tem jogo.
1: Não tem jogo. Teve momentos ali no meio de campo, né, Celso?
3: Sim.
1: Que um ia tocar a bola e entregava pro outro. Aí o outro dominava, ia tocar, demovia pro adversário.
3: Um erro atrás do outro. O Corinthians ainda finalizou mais no primeiro tempo. Tentou propor mais um pouco o jogo, mas sem criar nada de muito efetivo. Até que tem um recuo do Vinicinho lá da lateral pro Volpi, que para mim, sabe, foi um... A bola que ele ofertou pro Volpi foi meio fora de contexto, foi mais forte. O Garro tem um mérito, a gente não pode tirar o mérito do Garro, que fez a leitura da jogada, pressionando ali o Volpi e deixou o Volpi inseguro. Ou eu domino e tento o toque, ou eu chuto de primeira. No que ele tentou chutar de primeira, ele furou. Acontece, o Garro aproveitou. E depois o Bragantino tentou até pressionar um pouco mais. E o Corinthians no contra-ataque. O Matheusinho Vrame foi o melhor do Corinthians, diga-se de passagem. Mesmo com a presença ali do Vinicinho, ele conseguiu achar o espaço nas costas da marcação para fazer o cruzamento. E o Pedro Raul, dentro daquilo que ele faz de melhor. Aliás, a única coisa que ele faz de bom, que é o jogo aéreo. E aí o Matheusinho conseguiu um cruzamento para o Corinthians fazer 2-0. Assim, não foi uma partida primorosa do Corinthians, longe disso, mas algo que traz confiança para o Corinthians, de repente, ir para a Argentina, vislumbrando a possibilidade de avançar em Copa Libertadores América. A gente estava falando sobre isso também na transmissão, a Fran vai ouvir agora. Eu entendo que em Copas, Fran, campeonato por pontos corridos, você precisa de regularidade. Não é do Corinthians, o Corinthians não tem elenco para isso. Mas numa Copa, assim como aconteceu na Copa do Brasil, no ano passado, dá para o Corinthians sonhar. Sim. De repente faz um bom jogo na Argentina, segura, não perde o jogo.
1: Mas o que é que aconteceu com o Inter, Celso? Era a Copa.
3: Não era, mas o Inter também foi uma outra circunstância. Né? O Corinthians estava melhor que o Internacional. Foi uma falha do Caio César.
1: Não, mas descansou, hein, Celso?
3: Não, eu sei. Mas ainda assim, não era jogo para o Corinthians perder por 2-0. Não era. Porque aqui, então, na Copa, você concorda comigo que o Inter é inferior ao Corinthians?
1: Lógico.
3: Mas na Copa você pode ver esse tipo de situação.
1: Sim.
3: Então, de repente, o Corinthians pode...
1: O Rosário ser... Central não é inferior ao Corinthians?
3: Eu acredito ali, Web, até pelo pouco que eu vi do Rosário no Campeonato Argentino, jogando contra a River e tudo mais. Tem o Di Maria que vive um bom momento, um cara extraordinário. Jogando na Argentina é sempre uma guerra, é sempre muito difícil. Eu vejo um equilíbrio aí. Que o Corinthians, se o Corinthians quiser permanecer,

0: de se preparar para esse jogo e eu vi pouca coisa dessa equipe. O Corinthians vinha de uma sequência de jogos, uma eliminação dentro da sua casa, apesar da vitória, um pouco mais pressionado até para conseguir o resultado e subir na tabela de classificação, e com todas essas questões que o Corinthians vive também, né? O Corinthians pode ter todos os defeitos do mundo, mas os caras se doam dentro de campo e não deixa a parte externa influenciar no seu rendimento. Isso tem que ser aplaudido, no meu ponto de vista. A torcida comparece, a torcida empurra,
1: apoia. Apoiou na eliminação, inclusive.
0: Exatamente, aplaudiu ali a equipe. Então, não foi um jogo brilhante, mas foi um resultado muito importante para dar mais confiança, não só no Campeonato Brasileiro, mas também na Libertadores, e a importância que você citou de dar sequência para os jogadores. Um deles é o Pedro Raul, que tinha poucos minutos, que tinha poucas oportunidades, fez um gol no meio da semana, fez um gol agora, novamente, no final de semana, e eu concordo com o Celso, né? Aquilo que ele tem de melhor, que é a bola aérea, mas que, no meu ponto de vista, o Corinthians utiliza pouco. É. Então, tem que utilizar mais para poder tirar o que ele tem de melhor, que é essa bola aérea.
1: Rapidinho, sem passar pano para ninguém, a gente estava falando que ele jogou mal, o Paulo... Assim, quem joga bem no Campeonato Brasileiro?
0: Tá difícil.
1: Estava vendo Flamengo e Vitória ontem também, aquela coisa modorrenta, sabe? Mas tá difícil.
2: Tá difícil. Gaviva, e aí, você ganhou... Sim. Confiança para esse jogo de quinta-feira com o Rosário Central após a vitória de ontem, Gaviva?
3: Sempre dá, né? Uma vitória fora de casa. O Bragantino sempre é embaçado pro lado do Coringão, né? Sempre uma asa negra pro lado do Coringão, o Bragantino. E só vou falar uma coisa: daqui 4 anos, Pedro Raul vai ter 33 anos. Abre o olho, Ancelotti.
2: Tá bom, Gaviva. São 8 horas e 21 minutos. Ó, antes da gente encerrar esse bloco aqui pro break, depois do break, a sua participação. 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Tá bom não, Gaviva? Tá bom, né?
3: Tá excelente, se você vai assim, de noite, de fim de semana, tem música ao vivo, umas bandas bacanas tocando, é muito legal o Quintal do Espeto.
2: E tem espetinho, né? Você gosta de espeto, Gaviva?
3: Eu gosto aqui, tem uns de filé mignon, mano. Mano, não precisa nem ter dente, você mastiga com a gengiva, de tão macia que é a carne, mano.
2: É verdade, Gaviva. É verdade.
1: Meu Deus.
2: 8 horas e 22 minutos. É o seguinte, ó, só para fechar esse bloco, aprovaram hoje o que já deveriam ter feito logo depois da Copa do Mundo. Aprovaram hoje as mudanças, as novas regras da FIFA para o futebol do Brasil também. Já passam a valer de maneira imediata, com exceção da regra sobre o escanteio concedido por engano, que valerá apenas a partir de 2027. Não entendo por quê também. Por que que essa regra, só essa daí, vai ficar de fora? Né? Se a pessoa tem que revisar o cartão amarelo, porque vai ter revisão de segundo cartão amarelo, agora na nova regra, por que não do escanteio, gente? Qual que é a dificuldade do VAR olhar se a bola resvalou no cara ou não? Nesse final de semana tivemos alguns lances assim, a gente comentou até que fora do ar, se tivesse o VAR já nesse lance, seria escanteio para a equipe. Eu juro que eu não entendo isso. Bom, mas vamos lá. 8 segundos com a bola nas mãos do goleiro, essa daí já é uma regra que já está, né, em andamento. 5 segundos para o arremesso lateral, aí é reversão, né? 5 segundos para a cobrança de tiro de meta, essa daqui é maravilhosa, né? E vai ser um escanteio. Se o cara não bater em 5 segundos, escanteio para o time adversário. E 10, essa é ótima também, 10 segundos para um jogador substituído deixar o campo. Se isso não acontecer, o substituto terá que aguardar 1 minuto para entrar. E o atendimento médico fora do campo, né? caiu, deitou, tal, ele terá que ficar um minuto lá de fora para... É,

0: no reinício da partida. Reiniciou, fica um minuto de fora. E a Lei Vini Júnior, que é aquela lá de cobrir a boca no momento de discussão e a revisão, como eu disse no início, do VAR, do segundo cartão amarelo. E no atendimento ao goleiro, um atendimento médico, o jogador de linha irá cumprir um minuto fora do campo após o reinício da partida. E quem vai escolher é o técnico ou, na ausência dele, o capitão. Portanto, tá aí. Ah, e tem uma regra aqui que a CBF incluiu. É a do que somente o capitão fala. Quando o árbitro fizer um sinal de punhos cerrados, cruzados acima da cabeça, apenas os capitães poderão se dirigir a ele. Os demais deverão permanecer afastados. Quem desrespeitar a regra tomará cartão amarelo. Se o capitão for o goleiro, a equipe indica outro jogador para exercer a função em campo. Portanto, aí são as regras da CBF.
1: O árbitro vai ficar o jogo todo.
0: Ah, vai.
1: Mas assim, vai ter jogador.
2: E outra coisa, né, Fran? Essa orientação de só o capitão falar com o árbitro já é brava, já é velha. É que aqui no Brasil tem essa coisa de lei que pega, lei que não pega. É. Mas aí cabe o árbitro também. Se é só o capitão, o cara vem...
0: Amarelo.
2: Não vou falar com você, só falo com o capitão e pronto. É. O árbitro precisa também ter coragem de se impor.
0: Tem que colocar amarelo.
2: Ah, mas se eu der amarelo, não vou me tirar da escala.
0: Ah, esquece. Velho. Eu quero saber se Sandro Merahit vai dar respaldo a essa arbitragem fazer isso. Porque não adianta. Que é isso que o Celso está falando. O cara se aproxima, amarelou. Chegou outro, amarelou. Veio outro, acertei o segundo amarelo, amarelo e vermelho.
2: É isso.
0: É capaz de tirar o cara das escalas.
2: É isso, então.
0: É capaz de tirar esse árbitro das escalas.
2: Porque existe uma conivência que, por exemplo, você vê fora, você vê Copa do Mundo, são os mesmos árbitros, é outro comportamento, é outra postura.
0: E a postura dos jogadores também é diferente.
2: Então, porque a postura do jogador brasileiro, ela é... Tá bem cara.
0: Camaleão.
2: Premier League, vem tudo aqui, já vira
0: muda.
2: Já vira o reclamão,
0: isso.
2: Sabe? Não dá, não pode.
3: E a simulação, então?
0: Simulação também, mas agora os caras vão estar de olho, né, nesse negócio de simulação.
3: Mano, os caras... O cara faz assim, nem encosta no jogador, ele parece que levou um tiro, se atira no chão.
2: Né? Não, bate a mão no ombro, o cara põe a mão na cara.
0: Cara, E com câmera,
3: exatamente.
0: Né?
3: Exatamente.
0: E com câmera.
2: Vergonhoso.
0: 18h26, rápido break, voltamos já. Pra falar do Palmeiras, aí eu vou falar um negócio dos treinadores. Depois do Verdão com o maravilhoso Abel Ferreira, com pão de alhozinho, dá jogo!
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0: minutos, 18 horas e 30 minutos no futebol da Nova Brasil. Vamos falar do Verdão, mas antes as mensagens no WhatsApp no 11 943 805 100. Vamos lá.
1: Boa noite, Nova Brasil, em campo. Boa noite, Weber Lima. Boa noite, galera. Cícero, motorista de aplicativo de São Paulo, Jabaquara. Eu acho que o São Paulo não tem chance de cair, não. São Paulo deve se reerguer nos próximos jogos aí, tá bom? Bom dia pra vocês aí.
2: Valeu. Boa noite, Weber Lima. Valeu. Aqui é o Balmir de Santo André. Olha, vou te falar, hein? São Paulo não cai, não. Sabe por quê? Muita máfia, muita grana que rola por trás. Alô, abraço.
0: Abraço.
3: Boa noite, Weber. Boa noite, Nova Brasil. Levi Pedroso, Zona Norte. Conta a enquete aí. O São Paulo corre risco. O Santos Futebol Clube, mais ainda, que já entrou na zona. Um abraço a todos.
4: Boa noite, Nova Brasil. Ô, Weber, o São Paulo não só corre o risco de cair, como vamos torcer muito, mas muito para que isso aconteça, viu? Tomara que caia. Um abraço a todos aí, Nivaldo de Cajamar.
5: Fala, Weber Lima. Boa noite, beleza? Henrique de São Paulo. Ô, Weber, depois você faz uma comparaçãozinha básica aí do trabalho do Diniz e do Dorival. Ambos com o mesmo tempo de casa aí, um no Corinthians, outro no São Paulo, para você ver como que tá a situação.
6: Weber Lima, boa tarde a toda a equipe. João Mococa. Weber Lima, o São Paulo já pode começar a comemorar o título, campeão da segunda 2027. Tamo firme. Vai lá, São Paulo, vai dar certo.
7: Weber Lima, Manuel, São João da Boa Vista. São Paulino há 60 anos. São Paulo pode virar uma lusa? Abraço.
8: Ô, Weber Lima, boa noite. Edilson Veríssimo de Campinas, São Paulino. E esse final de semana não teve chororô do Abel com relação à arbitragem? Pô, os caras estão de sacanagem, hein?
9: Boa noite, Weber e companhia. Carlos de Jundiaí, corintiano. São Paulo não tem risco nenhum de cair, não, Weber. São Paulo vai tirar ponto de time grande. Paulo tem gente muito pior que o São Paulo. E o São Paulo gosta de jogo grande. Abraço.
0: Abraço.
10: Boa noite, Nova Brasil em campo. Ô, Gaviva, sexta-feira foi a calhar você faltar, né? Tava doente? É, queria ver você falar do seu Coringão. Chicão, disciplina, freguesia do UOL. Um abraço.
11: Boa tarde, meu querido Weber Lima. Bom, eu sou São Paulino, mas o time tá ruim, hein? Infelizmente, ele tá correndo um risco de queda, né? Mas só vamos ver se melhora, né? O Weber Lima chegou, a emoção vai começar na Nova Brasil em campo. É gol pra comemorar. Luiz Carlos Soares, Jardim Bela Vista, Guarulhos.
0: Valeu!
12: Boa tarde, Weber. Boa tarde, Fran. Ô, Weber, era tão fácil lá atrás ter ouvido o Crespo, né? Ouvi o Crespo, estava tudo na Santa Paz, trabalhando em cima dos 45, sem essas polêmicas, sem esse possível transfer ban. O Rafinha quer fazer diretoria com tapinha nas costas. Vai não, viu? Tamo junto, um abraço, Jacques do Maceió.
13: Weber Lima, Patrick Oliveira de Campinas, corintiano. Weber Lima, pode colocar os fantasminhas aí, porque agora vai cair, hein?
0: Não cai.
13: Esse tal de soberano agora tá beirando mesmo a ladeira abaixo. Abraço, vai Corinthians.
14: Boa tarde, Weber, pessoal da Nova Brasil. É a segunda vez já que você faz essa pergunta. São Paulo não é incaível. São Paulo corre muito risco de cair, do jeito que tá jogando, que é o Camilo de Poá.
15: Boa noite, Weber Lima. Boa tarde, né? Boa tarde, Nova Brasil. Eu acho que o que está faltando no São Paulo realmente é o rebaixamento.
0: Porque não começa com isso.
15: Assim, essa diretoria acorda, né?
0: Não é, para com isso.
15: Não são mais soberanos em nada.
0: E aí, já
16: foi? Weber Lima e pessoal aí da bancada, tudo bem? Tudo bem. De Ipiranga. Não está em queda, está em queda livre. Sabe aquela que você cai no paraquedas sem o segundo para conter? É isso aí. Está sem paraquedas, meu amigo. Tá fácil, não. Tchau, boa tarde.
0: São esses três jogos aí. São esses próximos três jogos que vão definir a vida do São Paulo no Brasileiro. 18h35, fala, Gaviva.
17: Vou mandar um grande salve. Sabe quem está na nossa escuta?
0: Quem?
17: Edmilson, pentacampeão em 2002 com a seleção brasileira. jogou 15 de Jaú, São Paulo, Lyon, Barcelona, depois jogou um pouco no Palmeiras também. Está indo lá para Taquaritinga, para a Fundação Edmilson, que ajuda as crianças, inclusão social, estudo e tudo mais, e esporte. Um abraço para o Edmilson, que está curtindo o futebol Nova Brasil.
0: Boa, Edmilson campeão mundial em 2002 com a seleção brasileira.
18: Ficou muito no Barcelona também.
0: O pentacampeonato. Grande Edmilson, um abraço para você e parabéns pelo Instituto aí, a possibilidade de ajudar uma pessoa, né? De dar possibilidade de inclusão, né? A quem não tem, né? Essa possibilidade. Isso é muito bom. 18h36 é o seguinte. Vamos falar do Palmeiras, né? Que eu gostaria de falar sobre essas questões dos treinadores do Brasil, né? E aqui não tem estrangeiro, nacional, brasileiro, não tem nada disso. Vamos primeiro ver acompanhar o boletim do nosso Lucas Basílio com as informações do Palmeiras, que em 6 pontos disputados em sua arena conquistou apenas um. Grande tarde, grande noite, Lucas.
19: Grande tarde, grande noite, enfim, um grande abraço para você, Weber Lima, abraço especial para quem curte o Futebol Nova Brasil em Campo. Falamos de Palmeiras, líder do Campeonato Brasileiro, mas que viu a sua vantagem com relação ao vice-líder Flamengo diminuir após a 22ª rodada do Brasileirão. Isso porque o Flamengo venceu o Vitória lá no Rio de Janeiro, né? E como vocês já disseram, o Palmeiras não fez a sua parte, jogando dentro da sua arena, empate em 0-0 diante do Internacional. Claro que essa partida teve total cobertura e transmissão do Futebol Nova Brasil em Campo. E o que chamou atenção foi o desempenho palmeirense, né? Que já vinha um pouco abaixo nas últimas partidas, mas é verdade que o Verdão vinha alcançando resultados, né? Tanto que está nas quartas de final da Copa do Brasil e também é líder do Campeonato Brasileiro com alguma folga, né? Mas essa vantagem que era de 8 caiu para 6 pontos, sendo que o Flamengo tem um jogo a menos. Mais uma vez, Flaco Lopes e Vitor Roque começaram no banco de reservas e o Palmeiras não rendeu, sobretudo, no seu sistema ofensivo. Vamos ouvir o Abel Ferreira falando justamente sobre como, na visão dele, foi o desempenho do Palmeiras nesse empate sem gols diante da equipe colorada. Vamos ver.
20: Parece que quem estava com um dia menos de descanso fomos nós. Achei, sinceramente, e vou-te dizer porquê. Acho que na primeira parte demos muito tempo e espaço ao nosso adversário. Olá, Patrick, que não é um centroavante, é um falso nove, que era quase como um terceiro médio ou quarto médio. E com os dois pontas, se quiseres, sendo que um deles é lateral, o adversário improvisou na frente só para ir ao ataque à profundidade. Primeiro tempo, resumidamente, demos muito tempo e muito espaço ao nosso adversário para ter bola. E foi por essa razão, porque o Alá Patrick baixava, os nossos médios ficavam na dúvida se andavam uma casa para trás ou andavam uma casa para a frente, e essa dúvida fez com que o adversário tivesse mais bola, sem criar oportunidades em termos de ataque organizado. E as oportunidades que criaram na primeira parte, as finalizações, foi mais por perdas de bola nossa que não as devemos perder.
19: Esse então o técnico Abel Ferreira deixando claro, né, que o sinal de alerta está ligado até pela proximidade do Flamengo na tabela de classificação. E sinal de alerta ligado também para Libertadores da América. Afinal de contas, o Verdão inicia nesta quarta-feira a disputa da fase oitavas de final. Duelo diante do Cerro Porteño em casa. Palmeiras começa a fase eliminatória jogando dentro da sua arena e depois, no jogo de volta, decide lá em Assunção, no Paraguai, diante do Cerro Porteño. A expectativa é com relação ao retorno de Gustavo Gomes, o capitão que já ficou de fora das últimas duas partidas, tem chances de retornar contra a equipe do Paraguai.
0: 18h39, rápido break. Na volta a gente fala sobre o Palmeiras, o nosso Gavi, Vafran, o Celso Cardoso. Vamos falar deste empate do Verdão, sem gols na arena novamente. Perdeu para o Atlético e agora ficou no empate com o Internacional, que até então estava na zona do rebaixamento. Rápido break, voltamos já já com pão de alhozinho, com pão de alhozinho da jogo.
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0: 18h44, voltamos com o Nova Brasil em campo, Celso Cardoso em relação ao Palmeiras, um empate sem gols, mais um tropeço na arena, Celso.
1: Então, eu sempre digo, né, que o Palmeiras é, para mim, a equipe brasileira mais competitiva, não a mais brilhante, mas a mais competitiva. Mas o Palmeiras tem sofrido em casa com tropeços que você não ia imaginar. O Atlético Mineiro perdeu, o Internacional, eu lembro até que a gente estava falando, né, você estava falando do Internacional, time ruim, Palmeiras vai atropelar, nada. Palmeiras ainda escapou de não tomar um revés. A gente estava discutindo até nos bastidores aqui também, o Weber e a Fran, não, a Fran não lembro o que a Fran acha, mas eu achei que Palmeiras ficou no lucro, o Alan poderia ter sido expulso naquele lance que o Internacional reclamou. De qualquer maneira, o Palmeiras ele tem uma gordura que ela parece gigantesca, mas não é. Não é porque o Flamengo tem um jogo a menos e tem confronto direto com o Palmeiras. Então, teoricamente, tem muito campeonato pela frente ainda, mas o Flamengo só depende dele para ser campeão.
0: Sim.
1: Ganhando o jogo e ganhando o jogo que falta.
0: Voltou
1: que é contra,
0: a essa condição mesmo.
1: Jogo a menos, o Flamengo é contra o Mirassol
0: no Maracanã.
1: E o Palmeiras, que é no... Ia falar no Allianz, aqui na casa do Palmeiras. Então, são pontos que você perde e que podem trazer um prejuízo lá na frente. E, diferentemente do que o Abel falou, da postura do Inter, defensiva, primeiro, ele espera o quê? Que o time vai jogar na casa do Palmeiras, um time que é tão competitivo, aberto, e vai dar espaço? O Abel joga aberto contra os adversários que ele entende que são mais difíceis? Não, então vamos parar com essa conversa. Vamos olhar para o próprio, sabe, próprio time, o que está fazendo de bom, o que não está fazendo. Por exemplo, Vitor Roque, Vlaco Lopes, faz algum sentido os dois estarem no banco de reservas? Ah, o Vitor vem se recuperando. Então tudo bem, mas o Flaco não faz. O Flaco não faz o menor sentido estar no banco de reservas. E aí não tem a contribuição do treinador também com a performance do time, quando ele deixa um dos melhores jogadores, jogador de Copa do Mundo, no banco de reservas? Então são questões que você precisa avaliar com um pouco mais de critério e distanciamento crítico, coisa que o Abel não faz.
2: E que está bem, né, o Flaco, no justiça. Ah, ele está no banco de reservas.
1: E ele é versátil, ele vai por dentro, ele trabalha, ele arma, ele finaliza. É um jogador muito útil para o time.
2: De novo, né, Weber, entra naquela questão que o Palmeiras contra as equipes de cima consegue vencer, mas as equipes que estão lá embaixo tá tendo dificuldade, foi o Atlético Mineiro, perdeu pro Vasco, foi agora o empate com o Internacional. Então algumas equipes também já sabem como enfrentar esse Palmeiras e é normal vir com essa proposta, às vezes um pouco mais defensiva, e nem acho que foi esse o caso, tá? Principalmente no primeiro tempo, vi o Internacional até se atirando ao ataque, não estacionou o ônibus ali, como o Abel falou, no segundo tempo talvez um pouco mais, mas tudo dentro também do normal, porque o Inter, na situação que estava, brigando para sair do rebaixamento,
1: correndo o risco de ficar ali
2: e conquistar um ponto fora de casa contra o líder da
0: Copa, saiu da zona do rebaixamento.
2: Exatamente, eu faria a mesma coisa que o Inter fez.
0: Ô Gaviva, e aí Gaviva? Sim. O Palmeiras tropeça mais uma, será que o negócio está, o caldo está entornando, Gaviva?
3: Então, parece que quando é jogo fácil o Palmeiras não ganha, eu não sei o que acontece. Fiquei bravo com o Palmeiras, porque por causa do Palmeiras eu dormi na sala, velho. Falei, fiquei um dia inteiro falando pra Gis Creus assim, né, que ela é palmeirense. Assim, nossa, Palmeiras hoje ganha de 3-0, ganha de 4-0, ganha de 5-0. Fiquei falando, mas o Inter é muito ruim, o Palmeiras vai atropelar e não sei o que lá. Ela falou, olha que o Inter vai complicar pro Palmeiras. E ela acertou, o Inter complicou pro Palmeiras, enfim. Ao invés de eu ter um presentinho no domingo à noite, dormir no colchão, no chão da sala.
0: Mas você ganhou um presente de Dia dos Pais, hein, Gaviva? Aquela maletinha química, hein? Aquela ali é boa, hein, Gaviva?
3: A Naná me deu. Minha filha Naná me deu. Parecia aquele meu primeiro kit de química que as crianças têm, né? Só que é um kit de química para adulto. Então vem uma garrafa de gin e todas as coisinhas para você misturar. Tem os potinhos, os negócios, uns canudinhos de metal. Sensacional. Já deu uma calibrada ontem à noite que eu fui dormir que nem sei que hora que eu fui, mano.
1: O Gaviva fica falando de azedor. Lá tem alguma coisa que às vezes azeda lá no
0: bairro? Ah, é? Não? Tem coisa que azeda, hein?
3: Azeda, mas a gente não é de jogar fora a comida, não, velho. Vou falar a verdade. A gente põe na promoção.
0: Boa, Gabi. Boa. Olha, eu só queria falar um negócio.
3: Já fecharam aqui várias vezes a vigilância sanitária, mano.
0: É, bicho. Boa, Gaviva. Ó, é o seguinte, queria falar sobre a questão dos treinadores. O Abel Ferreira, ele ganha cerca de 3 milhões de reais mensais para trabalhar.
1: Trazer soluções.
0: Para trazer alternativas, buscar soluções. Se ele vai para uma coletiva para falar que todo mundo joga com 10 atrás, ô, meu amigão, aí fica fácil. Aí fica fácil. Ele usou desse discurso no jogo do Atlético Mineiro e repetiu a dose ontem no Internacional. Você é pago para isso. Com o time que você tem, com os atletas que você tem, inclusive no banco de reservas, que você se dá o luxo de colocar Vitor Roque e Flaco Lopes no banco. Então, você tem que achar soluções. Senão, fica muito fácil. Toda hora que eu empato ou eu perco de alguém...
1: A culpa é do outro.
0: A culpa é do cara que veio lá e colocou 10 atrás. Aí fica fácil, pô. Aí eu vou setar. Aí me fala... Me chama a tia Leila, fala pra ela me desbloquear. Fala, Leila, eu tenho um treinador bom ali, ó. O cara não manja nada de futebol. Mas vai colocar o Palmeiras pra jogar. E se perder, ele vai usar essa mesma desculpa. Ah, todo mundo ficou atrás, né? Eu não consegui furar a retranca. E sobre os técnicos, essa é a primeira do Abel. Eu queria saber de Dorival Júnior e Wagner Mancini, qual foi o problema, hein, o calendário que está muito apertado. Dorival Júnior e Wagner Mancini tiveram quase dois meses de Copa do Mundo para treinar o Bragantino e o São Paulo. Aí ganharam mais 14 dias para treinar novamente o time e enfrentar duas equipes que estavam na Copa do Brasil e que jogaram partidas decisivas, que são mais complicadas, né? O nível de estresse, de competitividade é muito maior numa decisão. E aí eles conseguiram perder. E não é que mostraram força maior de campo, força física, mais mobilidade, nada disso, nada. Ficaram no mesmo nível, até pior que o adversário, porque perderam, né? São Paulo pegou o Grêmio, que eliminou o Mirassol no meio da semana, perdeu. 14 dias de descanso. O Bragantino pegou um time do Corinthians, foi eliminado pelo Internacional, também em decisões. E os dois não jogaram nada. Qual que é a desculpa desses técnicos? Não é o calendário? Vocês tiveram tempo. O que, que aconteceu? Ah, vai pro inferno. É um monte de desculpa. Os caras arrumam desculpa para tudo.
1: Devo dizer que você mandou bem demais agora. Mas mandou muito bem. Não, eu tava sério. Você manda mesmo. Agora você foi um gol de placa.
0: Foi gol de placa, né?
1: O que...
0: Os caras reclamam de calendário 14 dias para jogar aquelas porcarias.
1: Isso vai ao encontro do que eu falei, inclusive na transmissão do jogo de sábado do São Paulo e do Grêmio. Aliás, todos nós, se nós não fazemos a vida, não trazer soluções para as pessoas nas respectivas áreas. Treinador é a mesma coisa, tem que trazer solução para o time vencer. E aí, toda vez você terceiriza, a responsabilidade é do outro.
0: Calendário. É o gramado.
1: Aí você tem um cardápio, um repertório de desculpas prontas. Ah, eu não venci porque o time ficou retrancado. Ah, eu não venci porque o meu time está desgastado. Ah,
0: que o gramado é ruim. Que a bola não sobe.
1: Algumas vezes até faz sentido. Mas ainda assim, você precisa ter repertório para driblar esses problemas. E essa coisa da desculpa do calendário, ai, não tenho tempo para treinar, não tem... O que o São Paulo apresentou?
0: Pelo amor de Deus.
1: O que o Bragantino apresentou? Porque perder faz parte do jogo. Você pode estar jogando bem, de repente você toma uma bola nas costas e um abraço. Mas não está jogando bem, não está criando repertório, não tem, sabe, não tem organização, não tem um desenho tático que você fala, nossa, isso aqui foi super bem treinado. Não existe. E aí vem a limitação que a gente já sabe, eu sei que muita gente vai ficar bravo comigo, mas a limitação dos treinadores brasileiros que se acomodaram ao longo do tempo. E aí também, quando vem estrangeiro para cá, tem que vir estrangeiro que faça diferente.
0: Não, tem um monte aí que não faz nada. Estrangeiro
1: que vai fazer a mesma coisa que os treinadores brasileiros já fazem e que muitas vezes fazem por medinho de perder o emprego. O estrangeiro, teoricamente, ele não tem por que ter medo de perder o emprego, porque ele não tem raiz aqui. E tem mercado lá fora. Então, nada justifica esse comportamento limitado.
0: Vamos falar do Santos. Ó, é o seguinte, só um detalhe leve, de leve. Retorno do Campeonato Brasileiro. O pior é o Vitória, que ainda não pontuou. O penúltimo é o Bragantino. com 1. Depois dele vem o Santos com 1 e o São Paulo com 1 ponto no retorno. Então vocês veem aí que não adiantou nada essa parada de Copa, mais 14 dias de descanso. 18h54, Santos, Felipe Camargo, tudo bem?
4: Fala, Weber, tudo bem? Um abraço a você, um abraço, amigo ligado aqui no Nova Brasil em Campo. Vamos atualizar as informações do alvinegro mais famoso do mundo, que foi derrotado pelo Atlético Paranaense na Vila Belmiro por 2-0, dois gols de Viveiros em dois, podemos dizer, contragolpes que o time paranaense aplicou no Santos, e o Santos entrou na zona do rebaixamento. Tem um jogo a menos, é verdade. Falta a partida contra o São Paulo pela segunda rodada do retorno. Mas com o empate do Internacional diante do Palmeiras na capital paulista, o Santos entrou na zona do rebaixamento. Se tivesse empatado com o Furacão, sairia. Isso não aconteceu. O Santos, então, agora amarga para ser aí um dos times que está brigando definitivamente para sair do Z4 do Campeonato Brasileiro. O Santos não teve o Neymar suspenso pelo terceiro cartão amarelo, nem Lucas Veríssimo, nem Igor Vinícius, que estavam machucados. O Peixe, que agora no Campeonato Brasileiro, tem como próximo compromisso o Vasco da Gama, domingo que vem em São Januário, um time também que está na zona do rebaixamento, um adversário direto na briga contra o Z4. Depois da partida, Cuca afirmou que sair do clube, entregar o boné, não seria algo inteligente nem dele e nem do clube em querer demiti-lo, que seria o pior cenário, essa mudança na comissão técnica. Mas Cuca fez um desabafo. Vamos acompanhar o que pediu publicamente o treinador depois da derrota diante do Atlético Paranaense.
5: Se a gente puder quebrar esse transfer ban, eu estou falando coisa do meu coração, tem que quebrar. Se a gente puder fortalecer, a gente tem que fortalecer, porque fortalece, vem 2, 3 jogadores que incorporam, fortalece todo esse elenco aqui também. E nós precisamos disso. Né? É um desabafo aí que eu estou fazendo, até me desculpe, mas se de repente não devia, eu gosto de lidar com os guris, eu adoro, mas tem hora que você não consegue fazer 5, 6 guris num momento desse aqui. Não é o momento ideal.
4: Esse então o técnico Cuca, que entende que somente reforços vão resolver a vida do Santos para a sequência do Campeonato Brasileiro. Cuca, que ficou em cima do muro quando questionado se não estava na hora de priorizar o Campeonato Brasileiro, que pode levar o time ao rebaixamento, e abrir mão das Copas. O Cuca entende que nesse momento não seria o mais adequado, uma vez que há possibilidade, na visão do treinador, de título, seja na Sul-Americana, seja na Copa do Brasil. O Peixe volta a campo na quinta-feira, 19h, horário de Brasília, pega o Macará do Equador na Vila, jogo de ida das oitavas de final da Copa Sul-Americana.
0: Vamos com o Giro pelo Brasil com Antônio Lima.
6: Fala, Weber Lima, um grande abraço a você e a todos que acompanham o Nova Brasil em Campo. Nesta segunda-feira daremos um Giro pelo Brasil trazendo as últimas informações dos clubes brasileiros. O Flamengo venceu Vitória por 2-0 no Maracanã pela 22ª rodada do Campeonato Brasileiro, com gols de Pulgar e Bruno Henrique. Após a partida, o técnico Leonardo Jardim citou Felipe Luiz ao responder sobre as críticas ao seu trabalho.
7: Em relação às outras coisas, acredito que é normal quando os resultados não vêm. Por exemplo, eu vou-vos dizer uma coisa muito simples, vocês sabem. Aquelas pessoas que me criticam, eu quando cheguei aqui em fevereiro fiz uma análise das críticas que tinha o Felipe Luiz, eram os mesmos que rasgavam um treinador que foi campeão, não a Liga dos Campeões, mas é Libertadores, Taça, no ano anterior, Supercopa, não sei o quê. E eram os mesmos. As fotografias dos recortes eram os mesmos. Como aquelas fotografias que a gente prega lá no... Por isso o futebol é isto, meus amigos.
6: Fala, Berlim, um grande abraço.
0: Ué, tá certo. Portanto, aí acho que tá apressado, cortaram o boletim. 18h58, só para a gente fechar, Fran, em relação ao Santos.
2: Preocupante. A gente falou muito da situação do São Paulo, mas a situação do Santos é muito pior mesmo. A gente olha as declarações do Cuca, ele praticamente já largou, já entregou na mão.
1: Desespero,
2: que tá,
1: né?
2: Desesperado, completamente desesperado, já está apelando ali por reforços. O sistema defensivo do Santos não tem um jogo que passa ileso, né? Não sofre ali entregando os gols. Você vê a diferença, é muito, muito preocupante. E o Santos é outra equipe também que precisa largar a Sul-Americana e focar no Campeonato Brasileiro. O próximo jogo é crucial, porque pega um adversário direto, que é o Vasco. E hoje, olhando, o Vasco melhorou bem mais com um técnico novo. A gente já vê uma melhora do que com o Cuca, né, nesse tempo. Acho que se tirar o Cuca também, não sei se vai resolver, Weber.
0: Não, também não acho.
2: É uma situação muito complicada e a importância do Neymar, né? O Neymar precisa entender.
0: Onde estava o Neymar?
2: Para se salvar, o Santos se salvar, precisa dele. Ele tem que jogar, ele tem que atuar. É a única esperança, a expectativa do torcedor, de fato, para a equipe do Santos não cair, não ser rebaixado nesse ano.
0: Celso, o Gabigol não tem condições, Celso. É não, um a menos o time do Santos.
1: Gabigol tá mal, Neymar cumprindo suspensão. O Neymar, ele tem habilidade para fazer os caras levarem amarelo. Ele não pode ser suspenso por amarelo.
2: E só te interrompendo, o Cuca ia ter uma conversa com o Neymar sobre os cartões amarelos. É. Cara, o Neymar não tem 16 anos para ter que ter essa conversa. Entendeu? Não tinha que ter essa conversa. Ele tem que entender a importância que ele tem para o clube, entender o momento do clube e a necessidade de ele atuar. Ah, não vai poder escolher mais jogo, vai ter que viajar quando necessário, vai ter que jogar no sintético quando necessário, porque senão a chance do Santos ser rebaixado é enorme.
1: Ele tem que, não imagina, você tem, tem que entender que não é sobre ele, é sobre o time. O
0: Santos.
1: Simples assim.
0: E na sua opinião, Gaviva, o Santos escapa ou não?
3: Eu acho que o Santos escapa, mas tem que ter entrega. Entrega de todo mundo. Todo mundo, inclusive do menino Neymar, que eu sou fã dele. Mas tem que se entregar, tem que se dedicar para o Santos, que a torcida do Peixe merece essa entrega, Neymar.
0: Gaviva, um grande abraço e até amanhã no jogo do Tricolor a partir das 8h30.
3: Opa! Grande abraço, valeu Weber, Celcinho, Fran, abraço pra todo mundo, valeu gente.
0: Valeu, Celso, Gabriel. Grande abraço, até quarta.
1: Até quarta.
0: Fran, um grande abraço até...
2: Até sexta.
0: Até sexta, boa. Obrigado pela audiência, pelo carinho, pelas mensagens. 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Obrigado pela audiência, pelo carinho. Voltamos amanhã com pão de alhozinho, resenha boa, tem pão de alhozinho, dá jogo, tchau.
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0: Nova Brasil com Milton Nascimento nos bailes da vida. 7h21, ótima noite pra você, excelente semana.
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2: Você já reparou na sua língua hoje? Alterações na cor ou na textura dela podem sinalizar que algo não vai bem no seu organismo. Uma língua saudável é rosada. Se estiver muito esbranquiçada, pode ser acúmulo de bactérias ou infecções. Se estiver vermelha e lisa ou amarelada, também merece atenção. O hábito de escovar a língua e fazer o autoexame ajuda a evitar o mau hálito e a identificar problemas cedo. Se notar manchas ou feridas que persistem por mais de 2 semanas, consulte o médico.
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7: 7h25, boa noite. Esta é Adriana Calcanhoto. Vambora.

0: Nova Brasil, relembramos Gonzaguinha, feliz, agora 7h42. 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
9: 15 para as 8, Titãs. Isso.

0: Você relembrou comigo na Rede Nova Brasil FM, Emílio Santiago, Saigon, mais que moderna brasileira, agora 3 para as 8, já já tem submedida.
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3: Olá, eu sou João Marcelo Boscoli. Começa agora o novo Sempre Vem. Aqui na Nova Brasil, toda segunda-feira, 8 horas da noite, a gente tem esse encontro com o melhor da nova música brasileira. O Novo Sempre Vem é o seu espaço aqui na Nova Brasil para celebrar os caminhos, as misturas e os novos rumos da nossa música. E para começar, a gente destaca um encontro de duas gerações da música pop brasileira. Júlia Mestre e Marina Lima na faixa Marinou Limou. Ela foi lançada em 2025 no álbum Maravilhosamente Bem, um trabalho muito aclamado, tanto pelo público quanto pela crítica especializada. Ela teve, a Júlia Mestre, indicações ao Grammy Latino de melhor álbum pop contemporâneo e melhor canção em português. Essa faixa, Marinou Limou, nasceu como uma reverência à Marina, que acabou depois entrando na composição e dividindo os vocais, a sua sonoridade, junto com Júlia Mestre. Então agora, para você, Marinou Limou, Júlia Mestre e Marina Lima. O novo sempre vem aqui na Nova Brasil.
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Sobre isso, até a próxima.

0: Você acabou de ouvir Josiel Conrad em Festa Tropical. Ouvimos também uma novidade do Braga, Saudade. E ainda nessa sequência, Gilsons com Narcisinho, Bem Me Quer. Você continua ouvindo o Novo Sempre Vem aqui na Nova Brasil. É um espaço para todo o país, onde você pode conhecer novos artistas, celebrar os novos caminhos, misturas, rumos da nossa música. E agora, abrindo a próxima sequência, Melly e Lued Luna, juntas, somando seus talentos, as suas forças, as suas vozes, na faixa Amanhã, que faz parte do álbum da Melly, Mais Forte Que a Dúvida. A produção dessa faixa é do Yuri Rio Branco, ela tem toda essa sonoridade afro-baiana, com R&B, a letra muito interessante, fala do tempo, a conexão com a natureza. Acho que você vai gostar, um encontro de duas figuras realmente importantes da nova cena da música brasileira, Melly e Lued Luna. Amanhã, Nova Brasil, aqui o Novo Sempre Vem.
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0: Você acabou de ouvir Tom Ribeira com a Agnes Nunes, Você é Assim. Tivemos também a Ina Arruda com a sua versão do clássico de Dom Beto, Pensando Nela. E ouvimos também Juliano Eriston e Clara Buarque na canção Maré Mansa. Você está ouvindo o Novo Sempre Vem aqui na Nova Brasil, toda segunda-feira, 8 horas da noite, temos esse encontro com o melhor da nova música brasileira. Aproveito para te convidar, se você estiver em São Paulo, no dia 21 de outubro, quarta-feira, às 10 horas da noite, vamos ter o Novo Sempre Vem ao vivo. Gustavo Vaz, Rian Fidelis, Flávia K, 2 de 1 e Jorginho Neto. Então a gente te espera lá. Você já pode comprar os ingressos e fique ligada, fique ligado na programação que a gente vai sortear ingressos para você que gosta do Novo Sempre Vem. Agora a gente vai dar um pulo na redação da Nova Brasil. Vamos saber das novidades com o quadro Novo em Cena, apresentado pelo Henrique Oliveira. Vamos lá.
1: E hoje no Novo em Cena o destaque é a cantora, compositora e atriz Juliana Raimundo, que vem chamando a atenção ao unir o MPB contemporâneo e o pop. Com canções intimistas, ela transforma afetos, angústias e autoconhecimento em letras muito sinceras. Além de preparar um álbum solo e novidades com Du Rascunho, ela traz pro ar a faixa Cana Doce, destaque do seu EP Beba-me, lançado em 2025. Um som marcante que vai enriquecer a sua noite. Eu sou Henrique Oliveira, esse é o Novo em Cena e agora você vai curtir Juliana Raimundo com Cana Doce.

0: acabou de ouvir Pedro Emílio em Coisa Gostosa. Tivemos também a Jatsa com Sol na Pele, uma canção que eu gosto muito, diferente, me toca. E tivemos também Juma e Cupertino, Molho e Dendê. Você está ouvindo o Novo Sempre Vem aqui na Nova Brasil. Não esqueça, toda segunda-feira, 8 horas da noite, uma hora com o melhor da nova música brasileira. Vamos agora ouvir Zé Ibarra. Ele abre o seu segundo álbum solo, Afim, com essa música que a gente vai tocar, Infinito em Nós. Esse lançamento é da Koala Records. E diferente do álbum anterior, onde tinha muita voz e violão, esse álbum tem uma produção que eu recomendo. Essa música é muito interessante e, se você gostar, tenho certeza que é um álbum para você ouvir inteiro, com calma e criando a sua memória pessoal, a sua memória afetiva, sonora, com Zé Ibarra, Infinito em Nós.
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0: É isso aí, essa foi mais uma edição do Novo Sempre Vem aqui na Nova Brasil. Te espero na próxima segunda, 8 horas da noite, para apresentar a nova música brasileira. Nova Brasil mais que moderna, brasileira.
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5: Dedi Correia começou sua carreira à frente do Nenhum de Nós, em 1986. O disco de estreia trouxe a música Camila Camila, o primeiro sucesso do quinteto. Um ano depois veio Astronauta de Mármore, uma das músicas que consagrou a banda, inclusive sendo parte da trilha sonora da novela Os Mutantes, da Record TV. Foram 17 discos e 3 DVDs do Nenhum de Nós. Paralelamente, Dedi lançou um álbum solo chamado Lupcínio, com releituras das canções do cantor Lupcínio Rodrigues. Além disso, Dedi é apaixonado por literatura e já escreveu 3

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0: Está no ar a Voz do Brasil. As notícias do governo federal que movimentaram o país no dia de hoje.
1: Olá, boa noite.
2: Boa noite para você que nos acompanha em todo o país.
1: Segunda-feira, 10 de agosto de 2026.
2: Vamos aos destaques do dia.
1: Agosto Lilás, mês de conscientização pela prevenção e combate à violência contra a mulher.
2: Hoje vamos falar das principais formas de violência e como denunciar.
1: Atualmente existem em todo o país 495 delegacias especializadas de atendimento à mulher. Luana Karen.
3: Em 2025, as unidades realizaram mais de 782 mil atendimentos. Além disso, foram registrados 608 mil boletins de ocorrência.
2: Gás de cozinha já está disponível, vale para a nova recarga do botijão.
1: A recarga poderá ser realizada pelo responsável familiar diretamente em revendas credenciadas. Natália Koslick.
4: Podem participar as famílias com pelo menos duas pessoas em sua composição, renda per capita de até meio salário mínimo e cadastro único atualizado nos últimos 24 meses.
2: E vamos falar sobre o fenômeno climático El Niño, que atinge o Brasil.
1: Ele provoca chuvas acima da média, ventanias e ciclones no sul e sudeste do país, além de estiagem no norte, nordeste e centro-oeste.
2: Quem conversa com a gente sobre o tema é Volney Wolff. Ele fala como a população pode buscar mais informações.
5: A primeira coisa é buscar as informações nas defesas civis municipais, ou seja, nos órgãos oficiais, nos órgãos do governo do estado e nos órgãos oficiais do governo federal.
1: Hoje, na apresentação da Voz do Brasil, Mariana Jungmann e Luciano Seixas.
2: Acompanhe a gente ao vivo, acesse radiogov.edc.com.br ou o canal Gov na sua TV aberta.
1: Famílias que têm direito a repor o gás de cozinha já têm acesso ao Vale Recarga.
2: Os beneficiários podem verificar o direito ao benefício no site do Ministério do Desenvolvimento e Assistência Social, Família e Combate à Fome ou no portal da Caixa Econômica Federal.
4: Para ter acesso à recarga do gás do povo, o responsável familiar deve...